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3: Quatro casais de amigos no Texas decidiram envelhecer juntos de um jeito inovador. Construíram a Best Row, uma vila particular à beira do Rio Lano. Em vez de dividirem a mesma casa, eles criaram 4 microcasas sustentáveis de 37 metros quadrados, garantindo privacidade total para cada casal, enquanto uma construção maior serve de ponto de encontro para refeições e festas. O projeto une arquitetura inteligente, materiais ecológicos e uma convivência harmoniosa com a vida selvagem local. É a prova de que viver perto dos amigos funciona muito bem, desde que cada um tenha a sua própria chave no fim da noite. Se fosse construir sua vila hoje, quem seriam os vizinhos escolhidos por você, hein?
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0: 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Sem quebrar o ovo, é claro, né? É a agilidade pura da sua cozinha.
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1: Minha gente, atenção, hein? Cozinhar com faca cega, ninguém merece, não é mesmo? Bom, se a sua perdeu o corte, se você está sem amolador, pegue um prato de cerâmica, vire de ponta cabeça, passe a lâmina várias vezes naquela borda áspera do fundo do prato e pronto! O atrito devolve o corte rapidinho para você agilizar o preparo do almoço. Funciona com qualquer peça de cerâmica, ok? Pode testar aí.
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2: Então, meu povo, pra quem quer uma batata frita sequinha e crocante igual aquelas da lanchonete, o segredo é o choque térmico. Deixe as batatas cortadas na água quente por alguns minutinhos e logo em seguida mergulhe em uma vasilha com água gelada. Depois, é só escorrer bem e levar

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1: Já parou pra pensar que a bagunça em um cantinho pode ser só o seu cansaço pedindo atenção? O nosso lar mostra o que estamos sentindo por dentro, como se fosse um reflexo do nosso coração. Quando você entende isso, cuidar da casa vira um jeito carinhoso de cuidar das suas próprias emoções. Que tal dar esse primeiro passo para deixar tudo mais leve, tanto fora quanto dentro de você? Tente, você vai ver como dá certo.
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1: Já percebeu que a vida flui melhor quando priorizamos o que é essencial? Ao organizar sua rotina cuidando primeiro do seu lado espiritual e de si mesma, você ganha a base necessária para se doar aos outros com qualidade. É incrível como essa hierarquia traz clareza e organiza suas emoções de forma natural. Experimente colocar essa ordem em prática e veja como seus relacionamentos se tornam muito mais leves e verdadeiros.
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1: Sabia que aquele pavio curto pode ser apenas o seu corpo pedindo ajuda? A nossa paciência depende do equilíbrio entre o sistema endócrino e o nervoso. Quando você entende que o mau humor constante nem sempre é culpa sua, mas sim um sinal de que algo físico precisa de atenção, a jornada para o bem-estar fica muito mais clara. Olhe que oportunidade incrível de se conhecer melhor e ajustar o que for preciso para voltar a sorrir com facilidade. Preste atenção em você.
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1: 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Se você já teve que prender a respiração durante uma conversa, sabe que avisar alguém sobre o famoso bafo é uma das missões mais espinhosas da etiqueta social. Para evitar aquele climão insustentável, a Associação Brasileira de Halitose criou uma ferramenta que é um verdadeiro anjo da guarda das relações, o serviço SOS Mau Hálito. A ideia é simples e estratégica: permitir que você dê um toque em alguém de forma 100% anônima, ética e profissional. O problema muitas vezes é biológico. A pessoa sofre de fadiga olfatória, ou seja, o nariz dela já se acostumou com o próprio cheiro e ela genuinamente não percebe que o hálito está vencido. O serviço foca em quebrar a barreira do constrangimento, transformando uma situação social bizarra em um cuidado com a saúde bucal. Afinal, muitas vezes o mau hálito é um sinal de que algo no corpo não vai bem, e um aviso discreto pode ser um empurrão que faltava para um check-up.
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0: elevando o conceito de ciclo da vida a um nível tecnológico impressionante. Diante de montanhas de resíduos que sobrecarregam os aterros, o país começou a testar um projeto que transforma fraldas sujas, tanto de bebês quanto de idosos, em unidades novinhas em folha. A iniciativa, liderada pela empresa Unicharme, já funciona nas cidades de Shibuchi e Ozaki. Desde 2024, os moradores utilizam sacos de lixo específicos para que esse material não se perca no lixo comum. O processo parece saído de um laboratório de ficção científica. As fraldas usadas são trituradas e lavadas para separar o plástico, o polímero e a polpa. O presidente da empresa, Takahisa Takahara, deixou claro que o foco mudou. O futuro do descarte japonês agora passa pelo cuidado com a terceira idade e também com os pets. A ideia é que o único cheiro que saia da fralda nova seja o de fralda nova mesmo.
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0: gente, de volta na sua rádio favorita com Fique Sabendo. Você já percebeu que às vezes nem a melhor escovação do mundo segura o hálito depois de certas refeições? É isso aí, ó, o mau hálito nem sempre é culpa da escovação. Muitas vezes ele nasce no prato. Alimentos como alho e cebola contêm compostos que, após a digestão, caem no sangue e são eliminados pelos pulmões, fazendo você exalar o odor pela respiração por horas. Já carnes gordurosas e doces deixam resíduos que as bactérias na boca transformam em enxofre. O segredo está na saliva. Quando ela diminui ou o alimento favorece as bactérias, o odor desagradável domina. Se o hálito ruim persistir, mesmo com higiene em dia e boa hidratação, o problema pode ser sistêmico. Doenças na gengiva ou questões no estômago e rins costumam se manifestar pelo cheiro da boca. Não tente apenas mascarar com balas. Se o sintoma é constante, procure um dentista para investigar a causa real. Fica a dica para você. Aqui você fica sabendo. Daqui a pouco a gente volta.
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com mais uma edição do Barba, Cabelo e Bigode só pra você. Quer manter a barba alinhada com zero frizz? Então, o segredo é o pente de madeira, isso mesmo, viu? Além de ser puro estilo, o material natural tira a estática e desembaraça os fios sem esforço nenhum. Existem modelos com dentes finos e grossos, perfeitos para qualquer volume ou textura de barba. É o acessório que separa os homens dos meninos na hora de se cuidar. Já sabe, então pode experimentar, viu? Claro, até

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1: 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Já percebeu que tudo fica com gosto estranho logo após escovar os dentes? O culpado é o tal do LSS, um detergente presente nas pastas que faz aquela espuminha que a gente gosta. Ele acaba atordoando suas papilas gustativas, bloqueando temporariamente os receptores do sabor doce. Por isso, aquele suco de laranja vira um pesadelo logo cedo. Mistério revelado aqui na sua rádio. E até a próxima.
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2: E eu chegando com mais uma edição, se liga aí. Chegou o convite para um evento formal e bateu a dúvida? Vá de terno azul marinho. Ele é o equilíbrio perfeito entre a elegância e a modernidade, ajustando-se melhor ao corpo do que o preto tradicional. Para completar o combo invencível, aposte na camisa Oxford de algodão branca. É o visual clássico que transmite confiança em qualquer lugar que você vá. E claro, até a próxima dica.

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Dormir dentro de um armário pode parecer estranho hoje, mas entre a Idade Média e o século XX, as camas caixa eram o auge do conforto na Europa. Esses móveis eram basicamente guarda-roupas de madeira com uma cama embutida, usados para enfrentar dois grandes problemas da época: o frio e a falta de privacidade. Ao fechar as portas de madeira, o calor corporal ficava retido no pequeno espaço, criando um refúgio aconchegante contra os invernos rigorosos e as correntes de ar das casas antigas. Curiosamente, esse conceito está voltando à moda no século XXI, com os hotéis cápsula e os microapartamentos tecnológicos. Parece que depois de século, estamos redescobrindo que dormir em um casulo protegido pode ser muito mais relaxante do que um quarto.

0: pela segurança e pelo quentinho de um armário planejado, ou te daria um pouco de agonia, hein?
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0: história linda. Boa! Obrigado, gente!
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1: Não basta sonhar, tem que fazer acontecer. E para isso, nós temos a dica certa para você. Ouça agora. Inspire-se.
2: Muita gente busca uma fórmula mágica para o amor próprio, mas a verdade é que isso é um processo diário. Ninguém acorda se amando da noite para o dia. É uma construção de dentro para fora, que exige esforço e carinho com você mesmo. Investigue o que te impede de florescer e entenda, o auto-amor é um caminho, não destino. Comece hoje a se cuidar mais.
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1: Oi, gente! O chocolate amargo acaba de ganhar um status ainda mais nobre, o de aliado da longevidade.

0: britânico revelou que a teobromina, um composto natural do cacau semelhante à cafeína, está ligada a um envelhecimento biológico mais lento. Ao analisar 1.600 adultos, os cientistas notaram que quem tinha níveis mais altos dessa substância no sangue apresentava marcadores de DNA mais jovens, segundo relógios epigenéticos, que medem a idade real das nossas células. O ideal é consumir chocolates com pelo menos 70% de cacau. Além disso, a teobromina é um estimulante que afeta o sistema nervoso e cardiovascular. Consumi-la em excesso, especialmente à noite, pode sabotar o seu sono, o que acabaria acelerando o envelhecimento que você está tentando evitar. Aqui, você fica sabendo. Já já, a gente volta. Fica aí.
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5: Oi, gente, pra você e pra sua família, aumente o volume, tá chegando no seu rádio, fique sabendo. Atenção, o cansaço persistente tem sido rotulado automaticamente como burnout, mas especialistas alertam para o risco de ignorar causas biológicas. Às vezes, o que parece exaustão mental é, na verdade, uma desregulação hormonal severa. Ao focar apenas no estresse ocupacional, corre-se o risco de um subdiagnóstico, deixando de tratar alterações na tireoide ou em outros hormônios que exigem cuidados médicos específicos e não apenas descanso. Nem toda fadiga nasce na mente ou no trabalho, mas antes de fechar um diagnóstico de burnout, é essencial realizar um check-up hormonal completo. Tratar um desequilíbrio físico como se fosse apenas estresse psicológico pode prolongar o sofrimento e mascarar doenças que precisam de intervenção endócrina imediata. O diagnóstico correto é o que define se você precisa de férias ou de tratamento. Cuidado! Daqui a pouco a gente volta com Fique Sabendo.

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2: Quarta-feira, 27 de maio, e eu tô chegando para te dar uma dica econômica no Poupe Mais. Se liga aí. Antes de você passar o cartão, presta atenção, viu? Faça a pergunta de ouro. Eu realmente preciso disso agora? Avalie a qualidade, a durabilidade e se o valor realmente cabe no seu orçamento mensal sem te apertar. Controlar o impulso, evita o consumismo por status e mantenha a sua saúde financeira sempre em dia. Comprar com consciência é o melhor jeito de fazer o seu dinheiro render muito mais. Grande quarta-feira pra você e até a próxima dica.
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1: Uma ótima quinta-feira, tá no ar a nossa curiosidade de hoje aqui, hein? Você reclama do tamanho do seu celular hoje? Pois saiba que o primeiro modelo móvel do mercado, o Motorola Dynatec, era um verdadeiro gigante, com mais de 30 centímetros de altura. E pesando quase 800 gramas, ele custava uma fortuna na época, quase 4 mil dólares. Era um baita exercício carregar esse aparelho por aí. A tecnologia voa e a gente nem percebe. Curiosidades fica por aqui. Até o nosso próximo.
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2: Olá, chegando com History Day, em 27 de maio de 1931, o físico, inventor e explorador suíço Auguste Piccard, ao lado do seu assistente Paul Kiefer, fez um ousado voo de balão até a atmosfera terrestre, atingindo uma altitude recorde de 15.785 metros. E no dia 27 de maio de 1995, o ator Christopher Reeve, o famoso super-homem, sofreu um acidente que o deixou paralítico. E nesse mesmo dia, no ano de 2016, Barack Obama tornou-se o primeiro presidente dos Estados Unidos a visitar Hiroshima, no Japão. Beijo pra você. Tchau.
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6: De volta na sua rádio favorita com Fique Sabendo. Atenção, você achava que a guerra era coisa só de ser humano? Pois a natureza acaba de mostrar que o buraco é bem mais embaixo. Cientistas registraram um evento bizarro e assustador em Uganda. Uma guerra civil entre chimpanzés. O que era a maior e mais pacífica comunidade da espécie simplesmente rachou ao meio, transformando melhores amigos de décadas em inimigos mortais. O conflito surgiu do nada, provando que até no mundo animal a convivência pode chegar a um ponto de ruptura violento. Esse estudo da Universidade do Texas é um choque de realidade. Ele mostra que a nossa capacidade de se dividir e brigar em grandes grupos está enraizada na nossa biologia desde muito antes de sermos humanos. 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

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Bom dia, boa manhã pra você. 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
5: Uma ótima manhã para você sintonizado na programação Emoção, essa quarta-feira, 27 de maio de 2026. 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Bom dia.
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1: Bom dia, boa manhã para você sintonizado na programação Emoção. 25 minutos nos separam das 8 horas da manhã, temperatura em 15 graus, nesta quarta-feira, 27 de maio de 2026. O oferecimento aqui no Faixa Policial, nas férias de João Selig, por aqui, Cláudio Almeida, prazer imenso estar com você. Vamos juntos até as 8:30 da manhã. Para você sintonizado em 90.1 e 92,7. 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

0: Bom dia, não perca a hora, 20 minutos nos separam das 8 horas da manhã. Mercado da Família Desaparecida sofre arrombamento em Cachoeirinha. O mercado Aguiar, localizado em Cachoeirinha, na região metropolitana, foi alvo de arrombamento e furto no último domingo, dia 24 de maio. O estabelecimento comercial pertence à família Aguiar, que está desaparecida desde janeiro deste ano. A Brigada Militar foi acionada para atender a ocorrência após receber denúncias que constatou o crime causado por danos à estrutura do telhado para invadir o local. Os policiais não puderam acessar o interior do comércio porque as chaves do imóvel estão atualmente sobre a posse do Poder Judiciário. A partir da informação que os produtos furtados teriam sido levados para uma residência próxima à guarnição, realizou busca e localizou o material. No imóvel, duas mulheres, uma de 32 anos e outra de 52 anos, autorizaram a entrada dos policiais, que recuperaram 33 garrafas de refrigerante, além de pacotes de fumo, a marcação instantânea de salgadinhos também, fralda e produtos de limpeza que levaram do mercado. Elas relataram que o responsável havia chegado com as mercadorias durante a madrugada e que possui apenas conhecimento sobre o homem, sem qualquer grau de parentesco. As duas moradoras foram conduzidas à delegacia de pronto atendimento para atendimento em Gravataí, para o registro da ocorrência. O autor do crime não foi localizado na primeira abordagem, mas os policiais identificaram por meio do sistema que ele se encontrou em condições de foragido na justiça. Após buscas intensificadas nas imediações do bairro, um homem de 35 anos foi localizado e preso pelas autoridades por volta das 17 horas e 45 minutos. Todo o material alimentício e de higiene que havia sido retirado ilegalmente do mercado foi apreendido aí pela polícia para procedimentos legais, A família está desaparecida desde janeiro deste ano e no último domingo aí esse indivíduo de 35 anos foi lá e roubou aí refrigerantes, produtos de limpeza e outros materiais que estavam aí alojados nesse supermercado, aí o mercado Aguiar, aí na localidade de Cachoeirinha, região metropolitana. Programação do Faixa Policial. Homem é baleado e morre após reagir a assalto em Caxias do Sul. Vamos à Serra Gaúcha. Mais um homicídio foi registrado em Caxias do Sul na noite de domingo. Gente, nós estamos na quarta-feira, estamos apenas no domingo. As informações aí deste final de semana. Olha só, mais um homicídio registrado em Caxias do Sul na noite de domingo, no bairro Serrano. De acordo com as primeiras informações, um homem que estava num bar da região, acompanhado de sua companheira, deixou o local a bordo de uma motocicleta. Próximo ao campo de futebol do bairro, ele parou o veículo e acabou surpreendido aí por criminosos. Durante a abordagem, que se tratava de uma tentativa de assalto, o homem teria reagido e foi alvejado por diversos disparos aí de arma de fogo. A vítima não reagiu, Não resistiu aos ferimentos e morreu no local, antes mesmo da chegada da equipe de socorro. Até o momento não há informações oficiais sobre a autoria e a motivação deste crime. A equipe da Brigada Militar e a Polícia Civil foram acionados para atender a ocorrência, isolar a área para a perícia iniciar os trabalhos de investigação. Esse fato ocorreu aí em Caxias do Sul na noite do último domingo no bairro Serrano, levando à morte dessa pessoa aí que estava em sua motocicleta saindo de um bar, foi alvejada aí por diversos disparos de fogo, de uma arma de fogo, levando à morte no local. A chegada do SAMU só foi para aí notificar que ele estava morto já no local. Programação do Faixa Policial na sua Emoção FM, a amiga do Vale, bom dia, boa manhã para você. Corpo de mulher com cortes de facão no rosto é encontrado em Guaíba, em Porto Alegre, No Rio Guaíba, em Porto Alegre. O corpo de uma mulher foi encontrado na terça-feira por pescadores no Guaíba, em Porto Alegre. Ela foi identificada como uma cabeleireira, Júlia, de 52 anos, apresentava cortes de facão no e machado no rosto, né? Aí com algumas marcas de violência brutal e também, infelizmente, já morta. A vítima vestia calcinha e sutiã, estava boiando em torno da colônia de pescadores do Z5 da Ilha da Pintada, no bairro Arquivélogo, né? Por volta das 10h50 da manhã, foi registrado a água em uma embarcação dos bombeiros, seguida com o batalhão de busca e salvamento, BPS, e os cães aí do porto, né? A ocorrência também foi atendida por equipe da Polícia Civil, Brigada Militar e Instituto Geral de Perícia. O caso deverá ser investigado pela primeira delegacia especializada em atendimento à mulher, ADEAN, em Porto Alegre. Informação aí, né? Triste, né? Que a gente tem que passar pra você aqui na programação do Faixa Policial, na sua Emoção FM, amiga do Vale. Homem fica ferido após ser agredido e atropelado durante briga em Passo Fundo. Vamos ao noroeste do estado. Um homem ficou ferido após ser agredido e atropelado durante uma briga na noite do último domingo, dia 24 de maio, no bairro São Luiz Gonzaga, em Passo Fundo. A ocorrência foi registrada na rua Guaramuru. Conforme informações apuradas, a confusão generalizada envolveu agressões contra a vítima, que teria sido atingida com socos, chutes e pauladas. Durante o tumulto, um homem também teria sido atropelado. A equipe do SAMU prestaram atendimento no local, encaminhando a vítima à emergência do Hospital de Clínicas de Passo Fundo. A guarnição da Força Tática da Brigada Militar atenderam a ocorrência. Circunstância da briga e a identificação dos envolvidos deverão ser investigada nos próximos dias pela Polícia Civil e a Brigada Militar de Passo Fundo. O homem aí, além de tomar um tundão, foi atropelado na noite do último domingo na cidade de Passo Fundo. Brigada Militar prende suspeito por roubo de motocicleta na Serra Gaúcha. A Brigada Militar prendeu um homem de 40 anos por roubo de veículo na madrugada do dia 25, na Marechal Floriano, em Caxias do Sul. Durante a ação, a equipe da Brigada Militar atendeu uma ocorrência de roubo a uma motocicleta, envolvendo aí essa motocicleta que realizava teleentrega. Após buscas, os policiais militares localizaram e prenderam um dos suspeitos. A motocicleta e os objetos subtraídos não foram localizados até o momento. A ocorrência foi atendida pelos policiais da Brigada Militar e o 12º Batalhão da Polícia Militar de Caxias do Sul. Programação do Faixa Policial na sua Emoção FM, a amiga do Vale. Não perca a hora, não perca a hora. 10 minutos nos separam das 8 horas da manhã.
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0: Previsão do tempo no Faixa Policial, hoje quarta-feira, 27 de maio de 2026. Temperatura neste momento 15 graus. Sensação térmica de 15 graus e meio, a mínima é de 10 e a máxima pode chegar a 20 graus. Probabilidade de chuva é de 60%, caso ocorra será de 3 milímetros. O dia começa com nebulosidade, chuva fraca e garoa muito irregular. Além da formação de nevoeiro em pontos isolados do vale, no decorrer da manhã, com o ingresso de um ar seco e frio no estado, a cobertura de nuvens diminui e o sol retorna na região. As temperaturas não se elevam muito e permanecem entre amenas e agradáveis. À noite, com a atuação do vento sul, deve ocorrer uma temperatura mínima do dia, que será de 10 graus em direção à noite, senhoras e senhores, à noite desta quarta-feira, 27 de maio. Para amanhã, quinta-feira, 28 de maio, a mínima é de 8 e a máxima é de 21 graus. Uma massa de ar seco mais frio se instala sobre o estado e favorece o predomínio de sol na região. O amanhecer será frio, com a possibilidade de nevoeiro em pontos isolados. Além disso, pode ocorrer formação de geada, principalmente nas partes mais elevadas do Vale do Taquari. À tarde, as temperaturas ficam mais agradáveis, com a mínima aí em 8 e a máxima em 21 graus para amanhã, dia 28 de maio. Já sexta-feira, dia 29, a mínima é de 9, a máxima é de 22 graus. Probabilidade de chuva para sexta-feira é de 40%. Caso ocorra, será de 1 milímetro. Já no sábado, dia 30 de maio, a mínima é de 11, a máxima é de 23 graus. Probabilidade de chuva para o sábado é de 60%. Caso ocorra, será de 3 milímetros. Já no domingo, segunda e terça, não há previsão de chuva. Lembrando que na segunda-feira, dia 1º, ele está de volta. Ele não está doente, né? Ele pegou mais um dia de férias. O pessoal fala, mas como pega férias assim? Tem alguns que são privilegiados, né? Na empresa, vão fazer o quê? É a vida. Grande João Selig, temperatura neste momento, senhoras e senhores, 15 graus. Bom dia! Não perca a hora, 9 minutos nos separam aí das 8 horas da manhã. Sargento da Brigada Militar reage, assalto e mata criminoso na cidade de Porto Alegre. Olha só, o sargento da reserva da Brigada Militar reagiu a uma tentativa de assalto e matou o criminoso armado na última segunda-feira. O caso aconteceu no bairro São João, em Porto Alegre, no cruzamento da rua Quintino Bocaiúva com a avenida Cristóvão Colombo. O policial acompanhava a esposa, que chegava para trabalhar em uma banca. O momento da abordagem, o casal aí descarregava o material do porta-malas do carro, quando foi surpreendido por dois assaltantes. Os criminosos obrigaram as vítimas a entrar no estabelecimento e entregar os pertences. Durante a ação, um dos indivíduos desconfiou que o sargento estivesse armado e investiu contra ele. Motivação e a reação do policial foi imediata. O sargento efetuou 4 disparos, atingindo o assaltante na perna, no braço e também no tórax. O homem morreu no local da ocorrência e não teve sua identidade divulgada, enquanto o segundo envolvido conseguiu fugir. O policial e a sua companheira não sofreram ferimentos no indício aí que foi tentativa de assalto, E defesa do policial, levou à morte desse indivíduo, que ele estava aí, tentou assaltar esse sargento e a sua mulher, que cuidava, pelo jeito, um trabalho aí da família, para sustento de toda a família, levando aí à morte, desse indivíduo que reagiu aí ao assalto na cidade de Porto Alegre na última segunda-feira. 7 minutos nos separam das 8 horas da manhã. Programação do Faixa Policial em 90.1 e 92,7. Mulher encontrada sem vida em Veranópolis. Vamos à Serra Gaúcha novamente. As autoridades de segurança de Veranópolis foram mobilizadas na tarde do último sábado para atender uma ocorrência envolvendo uma idosa encontrada sem vida. O corpo foi localizado em um perímetro situado entre as ruas Oswaldo Aranha e a 24 de maio. A movimentação atraiu a atenção de moradores locais devido à presença da Brigada Militar e policiais e do Instituto Geral de Perícia. Segundo os relatos da Força de Segurança, as evidências iniciais apontaram que se tratou aí de uma morte natural. A presença dos peritos no local é considerada um procedimento padrão nesse tipo de situação para descartar outras hipóteses, confirmando oficialmente a causa do óbito desta senhora. Após procedimentos legais, a liberação do corpo e pelas equipes da perícia, os atos de fúnebres foram realizados aí por a família. O sepultamento da idosa ocorreu aí no último domingo. Encontraram ela morta, E como é de praxe, da polícia, a perícia foi lá ver como essa senhora, infelizmente, partiu. Programação do Faixa Policial. Chefe do PCC foragido há 6 anos é preso na Bolívia em ação da Polícia Federal. apontado como um dos chefes aí do PCC, né? O primeiro comando da capital, Gerson, né? Foi preso na terça-feira na região de Santa Cruz de la Sierra, na Bolívia. A captura ocorreu em uma operação conjunta da Polícia Federal Brasileira com a Força da Bolívia de combate ao narcotráfico. Foragido desde 2020, aí havia deixado o presídio de segurança máxima de Campo Grande após conseguir prisão domiciliar por decisão do então desembargador de aí cerca de 5 horas depois de ser solto, rompeu a tornozeleira eletrônica e fugiu. Desde então, estava na Bolívia. Condenado a quase 126 anos de prisão, aí integrando a lista de criminosos mais procurado pelo Sistema Único de Segurança Pública, a expectativa é de que seja expulso da Bolívia e transferido para o Brasil, né? Aí procurado há muito tempo pela polícia. O caso ganhou repercussão após reportagem do programa do Fantástico revelar aí os bastidores da soltura do traficante. Em fevereiro deste ano, o Conselho Nacional de Justiça puniu aí esse desembargador com a aposentadoria compulsória pela decisão que concedeu o habeas corpus desse criminoso em menos de 40 minutos. Além do tráfico internacional de drogas, Palermo também participou do sequestro do Boeing 737 da antiga VASP em 2000. Na ação, a quadrilha roubou cerca de 5,5 milhões de malotes bancários após forçar o pouso da aeronave na cidade do Paraná. Pois bem, levando à prisão desse indivíduo aí, né, que foi capturado em Santa Cruz de la Sierra, o Gerson Palermo. Agora foi preso, a expectativa é que ele seja transferido para o Brasil o mais breve possível. 3 minutos nos separam, 3 minutos nos separam aí das 8 horas da manhã, programação do Faixa Policial, na sua Emoção FM, a amiga do Vale. Adolescente de 16 anos morre após ser esfaqueado. Acho que a gente trouxe ontem ou na segunda-feira esse menino, acho que foi esfaqueado no pescoço. Um adolescente de 16 anos morreu após ser esfaqueado na noite do domingo no bairro Nova Santa Marta, região oeste de Santa Maria. Ele chegou a ser socorrido por familiares e encaminhado ao pronto atendimento aí do patronato, mas não resistiu. Outro adolescente de 15 anos foi atingido aí a disparo de arma de fogo e levado ao Hospital Universitário de Santa Maria. O estado de saúde dele não foi informado. Conforme o registro da polícia, a Brigada Militar foi acionada inicialmente para atender aí a uma ocorrência de violência doméstica em uma residência. Ao chegar no local, os policiais encontraram uma briga em via pública e constataram o homicídio. Segundo o relato, um adolescente e o policial, aí o namorado dela, vítima do crime, estaria sendo ameaçado pelo irmão dela, pois o suposto relacionamento não era aceito pela família. Durante a confusão, uma faca com marca de sangue foi recolhida próximo ao local. O caso foi encaminhado à Delegacia de Polícia de Homicídio e Proteção à Pessoa de Santa Maria, que irá investigar a circunstância do crime, identificar os envolvidos até o sexto homicídio de Santa Maria marcado até o momento aí do último domingo. O interrompe uma sequência de 49 dias sem registros de morte e violência no município de Santa Maria, né? No domingo, felizmente, voltou aí a acontecer novamente na cidade de Santa Maria, levando à morte aí desse menino, esse jovem de 16 anos. E o outro, aí com 15 anos, está aí no hospital, né? Não tem informações como o estado dele está, mas foi atingido por disparos de arma de fogo. A princípio, né, como foi informado, a briga ocorreu porque a família não aceitava o namoro. Programação do Faixa Policial na sua, na nossa Emoção FM, amiga do Vale, um bom dia. Uma ótima manhã para você, onde você estiver, tá em casa, tá no trabalho, tá muito bem sintonizado na Emoção.
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0: 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E a hora? 8 horas, bom dia.
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3: 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E a temperatura: 15 graus e meio. Bom dia.
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1: Bom dia, boa manhã para você sintonizado na programação Emoção FM Amiga do Vale. 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Vamos aí ao Vale do Rio Pardo. Polícia Civil coloca abaixo um bunker do tráfico de drogas no Santa Vitória, em Santa Cruz do Sul. É isso, né? O jovem foi detido com maconha e cocaína, balança de precisão e dinheiro durante a operação da primeira DP, em ponto que havia substituído a Iboca do Grenal. É isso. Em operação da Polícia Civil no combate ao tráfico de drogas, agentes da primeira delegacia de polícia colocaram abaixo um ponto de comércio de entorpecentes no bairro Santa Vitória, em Santa Cruz do Sul. No final da manhã de ontem, terça-feira, dia 26, a ofensiva coordenada pelo delegado Guilherme Dill foi realizada na rua Professor Léo Winterler, em um bunker identificado como ponto que havia sido substituído por boca de tráfico aí, desarticulado pelas autoridades durante a operação em setembro do ano passado, já estava ativa novamente. Na terça-feira, um adolescente de 17 anos foi detido e porções de maconha em cocaína, balança de precisão, dinheiro, celular foram apreendidos com ele. O rapaz é conhecido pela polícia e foi aí com um dos cinco e a Delegacia de Repressão e Ações Criminosas organizado a Draco havia flagrado em uma ponte na mesma rua em ação na semana passada. Velho conhecido da polícia. No dia 7 de maio, a primeira DP já havia deflagrado uma ofensiva no bunker, nesse mesmo local. Naquela oportunidade, além de bater aí e deter algumas pessoas que estavam no local e apreender drogas, né? Outros apetrechos foram encontrados. A parte da estrutura da grade foi destruída por uma serra policorte operada pelo comissão aí que foi contratada para a destruição desse bunker. Na terça-feira, ainda serra de policorte, os agentes levaram outros equipamentos e colocaram abaixo essa estrutura, destruindo a fachada de concreto e grades, como foram removidos. Ainda foi possível identificar o uso de câmeras aí pela facção para identificar quando a polícia ou algum indivíduo estava tentando entrar no local. Conforme o delegado, a Aidil já foi claro, inclusive por outras ofensivas realizadas com destruição aí dessa boca de tráfico que ação aí dos criminosos, eles não querem parar. Os manos vêm usando imóveis exclusivamente para fins ilícitos e armazenamento aí de drogas nesse local. O crime organizado tem se utilizado dessas estruturas fortemente com grades, portas de chumbo para atrasar a ação policial. O importante é ressaltar que vamos fazer aí uma investigação e responsabilizar quem é o dono do local e quem locou esse local para essa facção criminosa em Santa Cruz do Sul. É esse fato aí ocorreu ontem, durante a manhã, levando à prisão aí deste jovem de 17 anos e outros cinco indivíduos que estavam na casa também. É esse jovem de 17 anos, na semana passada, já tinha sido aí detido em uma ponte, né? Aí que estava com drogas aí na cidade de Santa Cruz do Sul. Não perca a hora, 8:13. Um bom dia, uma boa manhã para você. Homem é morto a tiros em Caxias do Sul é identificado pelas autoridades. A gente passou essa informação anteriormente, né? Foi identificado como José Jacir, de 49 anos, o homem morto a tiros na noite do domingo no bairro Serrano, em Caxias do Sul. O crime foi registrado na rua Anacleto Victor, nas proximidades de um campo de futebol. Conforme informações da Brigada Militar, a vítima foi atingida por pelo menos 3 disparos de pistola calibre 9 milímetros. Ainda segundo o registro da ocorrência, o homem foi aí surpreendido por criminosos como que tripulavam uma motocicleta. Logo após o ataque armado, o veículo utilizado pelo suspeito foi abandonado na região. As equipes de socorro chegaram a ser acionadas para prestar atendimento de urgência, mas a vítima não resistiu aos ferimentos e morreu no local, sendo identificado como José Jacir, de 49 anos. A área do crime foi isolada, né, para o trabalho aí da equipe técnica de perícia. Os agentes trabalham para identificar e localizar os autores desse crime que resultou na morte do José Jacir, de 49 anos, na cidade de Caxias do Sul, na noite do último domingo. 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Brigada Militar prende homem procurado pela justiça em Nova Roma do Sul. A Brigada Militar de Nova Roma do Sul prendeu um homem de 25 anos procurado pela justiça no início da noite da última segunda-feira por volta das 18:30. Durante a operação Convergência no centro do município. Durante patrulhamento ostensivo, a equipe abordou um indivíduo e após consulta ao sistema integrado constatou que havia um mandato de prisão em seu desfavor. Conforme a Brigada Militar, o homem já havia estado foragido do sistema prisional e possui antecedentes por posse de entorpecentes. Ele foi preso e encaminhado ao hospital para procedimentos de praxe e posteriormente apresentado na delegacia de polícia de pronto atendimento de Farroupilha, onde ficará à disposição da justiça. Esse fato ocorreu na última segunda-feira em Nova Roma.

0: Cruzeirense. Cruzeirense perde R$2.600 após golpe com o uso da inteligência artificial. Pois bem, um homem morador de Cruzeiro, uma moradora de Cruzeiro do Sul perdeu R$2.600 após um golpe com o uso de inteligência artificial. Os criminosos aplicaram o chamado golpe via da sorte, onde fazem o uso da inteligência artificial videochamada pelo WhatsApp para simular um sorteio falso dos prêmios em dinheiro, exigindo pagamento de taxas ou senhas para liberação. Após constatar o crime, a vítima, após situação nas redes sociais, alertou sobre a ocorrência. O valor retirado pelos bandidos não pode ser recuperado, infelizmente. Esse fato aí ocorreu na cidade de Cruzeiro do Sul. Draco de Santa Cruz do Sul captura condenado por homicídio após ações em Porto Alegre e Viamão. Foragido de prisão decretada pela Vara de Execuções Criminosas de Santa Cruz do Sul, foi localizado na terça-feira. A Delegacia de Repressão e Ações Criminosas, a Draco de Santa Cruz, prendeu na manhã da última terça-feira um homem condenado por dois homicídios dolosos e consumo de outras tentativas aí em Porto Alegre e também na região de Santa Cruz do Sul, também Vale do Rio Pardo e Santa Cruz. O indivíduo estava foragido desde março de 2022. Ele vinha praticando esses crimes em Porto Alegre desde 2012 e 2015. Daí ele mudou de região, quando passou a ter mandato de prisão em aberto expedido na Vara de Execução Criminosa de Santa Cruz do Sul. Ele ainda precisa cumprir 19 anos e 6 meses da pena de regime fechado. A investigação e as diligências realizadas pelos agentes ocorreram ao longo da manhã em Porto Alegre, também em Viamão, município onde o foragido acabou localizado e capturado. Apesar dos crimes terem ocorrido na capital, a prisão ter sido efetuada em Viamão, o processo de execução penal tramita na comarca regional de Santa Cruz do Sul. O homem já havia sido preso anteriormente em Rio Pardo em 2018, estava foragido e foi detido na última terça-feira, na Grande Porto Alegre, melhor dizendo, na cidade de Viamão. Em breve estará aí nas mãos da justiça na cidade de Santa Cruz do Sul. Não perca a hora, não perca a hora, 8h20. Um bom dia, uma ótima manhã para você. Brigada Militar prende homem e apreende adolescente por tráfico de entorpecentes em Bento Gonçalves. Pois muito bem, a Brigada Militar prendeu um homem de 28 anos e apreendeu um adolescente de 17 anos por tráfico de entorpecentes na tarde da última segunda-feira, dia 25 de maio, no bairro Maria Goretti. Durante a ação realizada em uma barreira, os policiais localizaram 15 porções de maconha, uma sacola com mais entorpecentes, dois celulares, três facas e diversas embalagens aí para armazenar as drogas. Diante dos fatos, o veículo foi removido, né? Aí ao guincho credenciado, o homem foi preso e o adolescente apreendido. Ambos foram conduzidos juntamente com o material apreendido à delegacia de pronto atendimento para registro. A ocorrência foi atendida pelos policiais do 43º Batalhão da Polícia Militar. Isso de fato ocorreu em Bento Gonçalves. Vamos aqui, né? Nariz é cortado com facão durante briga entre irmãos em Venâncio Aires. Pois bem, um homem de 25 anos aí precisou ter atendimento médico após ser atingido por golpes de facão durante uma briga entre irmãos no final de semana em Venâncio Aires. A vítima deu entrada no hospital São Sebastião Martin com ferimentos graves, principalmente no rosto e em um dos braços. Conforme informações apuradas, um dos golpes teria atingido o nariz do homem, causando ferimentos severos. Devido à gravidade do caso, ele precisou ser transferido para o Hospital de Canoas, onde receberia atendimento especializado. A Brigada Militar foi acionada após procedimentos. O caso agora será investigado pela Polícia Bom, para mais informações aí, né? A gente vai passar nos próximos dias, mas acredito que tá tudo bem com um rapaz aí que teve o nariz cortado em Venâncio Aires. Se a programação do Faixa Policial na sua Emoção FM, a amiga do Vale, vamos juntos até às 8:30 da manhã, com a programação do seu Faixa Policial, para você sintonizado na Emoção FM, a amiga do Vale. Uma boa manhã para você. Deixa eu ajeitar aqui a casa, né? Vamos ajeitar a casa primeiro, pelo amor de Deus. Vamos lá. Dando sequência aqui na programação do Faixa Policial, na Emoção FM, a amiga do Vale. Neto suspeito de matar avó é solto aqui no Rio Grande do Sul, mas justiça determina que ele não se aproxime do avô. É o jovem de 26 anos responsável pelo crime em liberdade com o uso de tornozeleira eletrônica. Olha só, o Tribunal de Justiça do Rio Grande do Sul concedeu a liberdade provisória ao jovem de 26 anos suspeito de matar a própria avó Célia, aí de 72 anos, no bairro Bom Jesus, na zona leste de Porto Alegre. O crime ocorreu na última sexta-feira, dia 22 de maio, após o homem supostamente sofrer com falta de sono devido à agitação da idosa durante a madrugada. A vítima estava com a saúde debilitada, mas lúcida, morava com o neto e o marido. Aí a suspeita inicial da investigação é que a morte tenha sido causada por asfixia. O suspeito havia sido preso em flagrante após a procura. A do 12º Batalhão da Brigada Militar confessar o ato aos policiais. Mas a decisão judicial que determinou a soltura no domingo foram impostas medidas cautelares registradas que incluem a proibição de aproximação do avô e a obrigatoriedade do jovem mudar de endereço. O monitoramento do investigado será realizado por meio do uso de tornozeleira eletrônica. A Polícia Civil investiga o caso como feminicídio, mas a defesa do jovem contesta a qualificação do crime e afirma que não há elementos para sustentar essa tese. Pois bem, ele confessou e aí estão falando não, né? É, pois bem, vamos ver. Olha aí, informações para você no Faixa Policial, na sua Emoção FM, a amiga do Vale. Um bom dia, uma boa manhã. Idoso condenado por estupro a vulnerável contra aí netas da ex-companheira é preso em Tramandaí. Uma ação policial resultou na prisão de um idoso de 80 anos na área central de Tramandaí, no litoral norte gaúcho, na terça-feira ontem. A ofensiva, coordenada pelo delegado Alexandre Souza, deu cumprimento de mandato de prisão defensiva a expedido pelo Poder Judiciário. O homem havia fugido para a região praiana com o objetivo de se esconder e evitar cumprimento da ordem judicial a ser condenado. O crime ocorreu em 2019 na cidade de Porto Alegre. Segundo a investigação, o idoso abusou sexualmente de duas crianças, uma de 6 e outra de 8 anos, que eram netas da sua companheira na época do fato. Após trâmite de procedimento, aí a Justiça do Rio Grande sentenciou o réu apenas a 18 anos e 9 meses de reclusão, que deve ser cumprida irregularmente no regime fechado. E ele fugiu. Após ser localizado, detido pela seção de investigação da delegacia de polícia local, o homem foi conduzido para procedimentos de praxe. Na sequência, os agentes realizaram transferência do preso para o sistema prisional gaúcho, onde ele permanecerá à disposição da vara de execução criminal. A corporação reforçou as denúncias anônimas, pode ser feitas aí com o sistema anônimo mesmo, né? Informando aí se você tem suspeita de alguém ou não. Pois muito bem, senhoras e senhores, uma ótima manhã para você. Essa é a programação do Faixa Policial, que retorna amanhã aqui na Emoção FM, a sua amiga do Vale. A todos vocês, muito obrigado pela sua audiência. Pois muito bem, muito obrigado pela sua audiência aqui na programação do Faixa Policial. 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Um bom dia, uma boa manhã para você. Senhoras e senhores, muito obrigado pela sua audiência ao longo desta manhã maravilhosa aqui na Emoção FM, amiga do Vale. Vamos acionar nossos garotos, vamos lá, ele.
1: Jesus Cristo, eu estou aqui.
2: Jesus Cristo,
0: Jesus Cabeludo, vai comandar a programação. A programação aí da Emoção FM, a sua amiga do Vale em 92.7. Alô Progresso, Botucaraí e também aí Vale do Rio Pardo, ouve a 92.7. E aqui para comandar a 90.1 no Vale do Rio Pardo e também Vale do Taquari, chega ele, o Maninho, para comandar a programação da sua Emoção FM, amiga do Vale. Senhoras e senhores, temos encontro marcado a partir da 1 PM com a Tarde dos Artistas. Todos vocês, um bom dia, uma ótima manhã, um bom trabalho, e fique na companhia da Emoção FM, a sua amiga do Vale.
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0: Emoção, amiga do Vale, a hora 28 para as 9.
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0: Tempo nublado na região e a temperatura 15,5 graus.
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dia, excelente manhã, meus amigos, minhas amigas, é quarta-feira hoje, dia 27 de maio, temperatura em 15,5 graus, deve chegar aos 20 graus no dia de hoje, ainda tem previsão de alguma estabilidade, garoa, viu que tem muita umidade por aí, né? Ótimo dia para todos. 23 minutinhos voltando para as 9, até o meio-dia eu, Maninho, vou junto contigo aqui na nossa amiga do Vale. Já pede o teu sucesso, manda o teu recadinho, participa aí da promoção. 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

Andressa Henkes em Capitão e a Mamãe Astéria. Oi, Adriana Vitorazzi, Bela Vista do Fão e Marques e Souza, me põe nessa promoção aí, maninho, boa sorte. Alô, Bela Vista do Fão. Glaci Didris, de Arroio do Meio, participando. Ótima manhã. Oi, tudo bem? Toca a música Amada que Mora Longe, é a Sandra, do Céu Encanto, essa música, né? Parisética Minidã ligadinha,

Minas Gerais ouvindo a emoção. Roberto e Teutônia, bom dia. Oi, Neiva, Cristina, Clauque de Arroio do Meio, quero participar aí do Se Vira nos Mil, Darcy Súplice, Lajado. Tá na promoção participando. Oi, quero concorrer, é a Natália Haas Rabaioli de Imigrante. Valeu, Natália, bom dia, Imigrante. Tá na promoção, né? Sicredi Emoção Se Vira nos Mil. O Éder Luiz Max de Lajado. Oi, Ademil de Ecar, bom dia. Se vira.

0: Voltando para as 9, bom dia, agradecendo o carinho maravilhoso, todo esse povo querido mandando mensagem, obrigado, gente. Adriano Severo da Rosa em Bom Retiro do Sul, tá na promoção. Oi, Adriane Amorim, Lajado, ótima quarta-feira para todos nós, maninho, que assim seja. Adriane, Janice, Janine, a mamãe Anilda na promoção, toca a música do Henrique e Juliano, A Última Saudade. Angélica e o Murilo em Lajado, Gilmar Cavaleiro, bom dia, tudo certo?
1: Bom dia, maninho. Aqui é o Gilmar, que é o Libarinhozinho Lajado.
0: Opa, como é que estamos?
1: Queria pedir a música Chá de Moto, José Bagão em banda.
0: Tá bom.
1: Para minha esposa Elaine, meu filho Paulo, o Emerson, a Bruna, a Camila, a Maia, e para todos os gremistas. Olha, podia ser melhor, aquele goleiro pegou todas, cara, vai tomar no cu, cara.
0: É o quê, Tomate? O quê? Ó, oh, Brasil Mar, bom dia. A Jéssica, Cristiane Franco e Dona Rita ligadinha. Oi, Clair Neyer de Conventos Lajeado, Vladimir de Lara curtindo a emoção.

0: trabalho pra todos. Oi, Dilete Tia em São Caetano. Oi, Se Vira nos Mil. Fátima Mai de Picada Nova, Venâncio Aires. Alô, Venâncio, bom dia, gente. Vianney, Stephens e Arroio do Meio, galera da pintura aí, um abraço, Vianney.
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2: Ei, amigos, sabia que o cachorro velho aprende truque novo, sim? Pois é, embora a janela de ouro do aprendizado vá até aos 4 meses, os cães são capazes de evoluir em qualquer fase da vida. O segredo com os idosos é ter um pouquinho mais de paciência e usar reforço positivo como petiscos e carinho. E persista também no treino, respeite o tempo do seu amigo e veja como a conexão entre vocês só aumenta.
1: Esse foi o meu amigo.

0: tinha três minutinhos voltando pras 9. Piduma e Jeca, quarta-feira hoje, 27 de maio. Bom dia, se vira nos mil. Alô, Fátima Mai, pessoal de Picada, Venâncio Aires, aliás, né? Picada Nova Venâncio, bom dia. Valeu, Fátima, grande abraço, espalhe emoção pra todos aí. Vianney Stephens do Bela Vista, bom dia, Paulinho Meirelles, se vira nos mil. Grande abraço, Paulinho, ótima manhã, tamo junto. Já aparece cada um, né, Paulinho? Um abraço aí, obrigado pela companhia. Jardim do Cedro e Lajado ligadinho com a emoção. Oi, Ângela Maria Gossini de Lajado, toca aí, Rogério Magrão, tô sempre na escuta dessa rádio top. Valeu, Ângela, um beijão, bom dia. Loreci Rockenbach de Arroio do Meio, ótima quarta-feira, maninho. Trabalhando e curtindo a melhor, valeu, Lore, um beijão. Andressa e Astéria em Capitão, a Cláudia, pessoal de Cruzeiro do Sul, Dilete Tim, Loreci de Castro, manda o teu recadinho, 999-70-90-10. O destaque nacional está de vocalista novo e também sucesso novo. Tentativas de apaixonar, confere aí.
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0: Você a hora 9 horas. Bom dia.
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0: Temperatura nesse momento marcando no vale 15,5 graus.
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0: Chegou a vez de Áries, Touro e Gêmeos.
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6: Oi, sou Luana de Oliveira, chegando com o nosso horóscopo nesta quarta-feira. Áries, Touro e Gêmeos.
5: Áries.
6: Ariano, é tudo uma questão de amarrar as pontas soltas, mas não todas, apenas a que atendam aos seus intuitos. Procure desta vez raciocinar de forma mais prática possível, buscando dar pequenos passos objetivos ao seu favor. E a cor para hoje é o marrom.
5: Touro.
6: Oi, Touro. O teor de suas iniciativas dará a colaboração do caminho, porque indicará o sentido real de seus propósitos, do qual as pessoas não podem não ter ainda total consciência, mas que perceberam no andar da carruagem. É assim. E a cor para hoje é o pink.
5: Gêmeos.
6: Oi, Gêmeos. Tanta coisa merecendo maior reflexão e tão pouco tempo disponível para isso. Não importa. Seguir em frente, fazendo o possível, dando o melhor de si, enquanto a alma interiormente continua fazendo as suas reflexões. E a cor para hoje é o verde. Já já, Câncer, Leão e Virgem.
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0: também pro nosso clube, na nossa manhã, na Amiga do Vale, manda o teu recado, 999-70-90-10-95, 15 graus e meio, tá nublado no Vale, hoje vai a 20 graus e ainda tem previsão de alguma instabilidade hoje durante o dia. 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Um abraço para toda a equipe. Bom dia, os amigos. 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Tô esperando o teu recadinho. Oi, Glacir Vidres, em Capitão, na promoção se vira nos mil. Darcy Supitz, Lajeado no Planalto, participando. Oi, Noeli, tudo bem? Se vira nos mil, Noeli da Silva no Centenário e Lajeado. Alexandre Mitel está participando, a Cláudia Bruxel de Arroio do Meio, boa sorte. Oi, Loreci, no bairro Glória, bom dia, Lori, beijos.
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0: Rogério Magrão na manhã da nossa amiga do Vale, 9:14. Bom dia. Oi, Glaci Didrich, Gilé Schmidt na promoção, Lourdes Hexigel, Alice Kut, pessoal da Forqueta Baixa, tudo bem, Lourdes? Bom dia. Adriane Amorim, pessoal de Lajeado, se vira nos mil, Anilda, Janice, Janine, Andressa e Astéria, bom dia, capitão Noeli, ótima manhã. Manda aí o teu recado pra mim no 999-70-9010.
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0: confere a hora. 9:20.
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0: Uma ação de conscientização no trânsito marcou a manhã de ontem, terça-feira, no Parque do Imigrante, em Lajeado. A atividade integra a campanha do Maio Amarelo, promovida pela Prefeitura de Lajeado, por meio da Secretaria de Segurança Pública de Lajeado, em parceria com a Brigada Militar e a empresa Sul Defense. A programação contou com simuladores de capotamento e aquaplanagem, utilizados para demonstrar os perigos da imprudência no trânsito e reforça a importância do uso de cinto de segurança e da direção responsável. Segundo o comandante do Comando Regional de Polícia Ostensiva do Vale do Taquari, o coronel Samarone Zappi, o principal objetivo da iniciativa é promover reflexão na comunidade sobre a segurança no trânsito. Buscamos nos não apenas discutir a segurança no trânsito, mas também demonstrar a importância dos equipamentos e da adoção de medidas de segurança em situações de acidentes, destaca. O comandante também chamou a atenção para o aumento de acidentes causados pelo uso do celular no volante.
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0: Por enquanto, manhã nublada. 16 graus.
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0: Chegou a vez de Câncer, Leão e Virgem.
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5: Oi, de volta na programação, você de Câncer, Leão e Virgem.
2: Câncer.
5: Oi, Câncer. Para que tudo proceda da melhor maneira possível, é necessário você conduzir a dinâmica, tendo em vista o que beneficia a todas as pessoas envolvidas, driblando quaisquer tentativas de discordância e desunião. A cor para hoje é o azul claro.
2: Leão.
5: Olá, Leão. A melhor maneira de revidar é tratar a situação toda com diferença e seguir em frente com seus planos, porque para criticar sempre haverá um coro, enquanto para ajudar as pessoas estão sempre ocupadas. A cor para hoje é o cinza.
2: Virgem.
5: Olá, Virgem. É tudo uma questão de pensar diferente, que a partir do momento em que você modificar seu ponto de vista, aceitando que as coisas possam ser diferentes de modo como você as pensava, então tudo fluirá com dinamismo. E a cor para hoje é o rosa. Daqui a pouquinho, Libra, Escorpião e Sagitário.
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1: Vem pro nosso clube, ótima manhã, obrigado pela sintonia maravilhosa. Já manda o teu recado pra mim aqui no 999-70-9010. 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Um abraço para toda a equipe. Bom dia, Dália Supermercados. FM 9:26, 16 graus é a temperatura. Tô esperando o teu recadinho. 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Alô, Miguel Augusto da Silva de Lajeado, Se Vira nos Mil. Marina Cristina Vaz, Eminem Lussani, Isabelle Rafael, Rafaela da Silva, Mário Antônio, Gabriele, boa sorte pra todos. Oi, Loiva Schwarzer, família toda participando aí, Rui Barbosa. Ô, maninho, não deu pro Grêmio ontem, verdade. Rosemary Passe Estrela, bom dia, Rose. Beijão, minha amiga. 2-2, não foi fácil, né? Glaci Bruxel de Andrade, Novo Horizonte, está na promoção do Sicredi Emoção. Lirce Clã participando, Astéria na promoção, Gabriele, Loiva Schwarzer, família toda, né? A Tainara, Thalita, o Marizão, também o Ademir na promoção. Bom dia!
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0: chegando o destaque que você esperava com o sucesso de Fred e Fabrício. Bom dia, Edri, Edi Bruxel. Tá na promoção, minha amiga. Ótima manhã, se vira nos mil. Alcido Clã de Olarias Lajado também na promoção. A Zilé, Loiva Schwarzer, Tainara, Thalita, o Ademir. Oi, me bota na promoção. A Dair Pires Trindade de Arroio do Meio. A Gabriele Cristiane da Silva de Lajado também. Boa sorte.
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0: informando pra você a hora. 20 para as 10.
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4: Quarta-feira, tá no ar o Papo Sério. O câncer do colo do útero é uma das doenças que mais vitimam mulheres no Brasil. Mas a boa notícia é que ela é evitável. Sendo o terceiro tipo mais frequente entre as brasileiras, ele pode ser combatido com uma medida simples, a vacinação. A vacina contra o HPV é a nossa maior arma, está disponível gratuitamente pelo SUS para meninos e meninas. A faixa etária ideal para a vacina é dos 9 aos 14 anos, garantindo proteção antes do contato com o vírus. Países como a Austrália já mostram resultados incríveis e esperam erradicar a doença completamente até 2028. Além da vacina, o exame de rastreamento conhecido como Papanicolau deve ser feito regularmente por todas as mulheres. Esse exame identifica lesões antes mesmo de virarem câncer, permitindo um tratamento rápido e 100% eficaz. O vírus HPV é o grande responsável pela maioria dos casos. Por isso, prevenir a infecção é o caminho mais seguro. É importante que os pais levem seus filhos aos postos de saúde para vacinar. Muitas mortes poderiam ser evitadas se a informação e a prevenção chegassem a tempo para todas as famílias. O uso de preservativos também ajuda a reduzir a transmissão do vírus, sendo um aliado importante na saúde sexual. Não deixe para depois o cuidado que pode salvar a sua vida ou a de quem você tanto ama hoje mesmo. Leve os pequenos para vacinar e mantenha seus exames preventivos em dia. A prevenção é um ato de amor. Esse é o Papo Sério, que fica por aqui e até o próximo.
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0: E olha quem apareceu, o sol chegando aqui a Rui do Meio. 16,5 graus.
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0: Chegou a vez de Libra, Escorpião e Sagitário.
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6: Oi, de volta na programação, você de Libra, Escorpião e Sagitário.
3: Libra.
6: Oi, Libra, a complexidade do cenário não há de se tornar motivo de ansiedade, porque é proporcional ao anseio que trouxe você até aqui e agora. Recuar seria inútil. As coisas adquiriram seu momento e agora só resta seguir em frente. A cor para hoje é o azul.
3: Escorpião.
6: Olá, Escorpião. Os relacionamentos não nascem prontos. São construídos pelas pessoas envolvidas quando se interessam realmente em continuarem colaborando entre elas, em vez de existir na perpétua discordância de tudo com tudo. A cor para hoje é o laranja.
3: Sagitário.
6: Oi, Sagitário. O momento atual encerra inúmeras sementes do futuro. Nem todas são fáceis de decifrar, porque a aparência da semente não é necessariamente condizente com a potencialidade que se abriga no seu interior. E a cor para hoje é o vermelho. Já, Capricórnio, Aquário e Peixes.
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0: 15 minutinhos faltando para as 10, uma excelente manhã. Dia de sol, temperatura em 16 graus e meio, vai até os 20 graus hoje, quarta-feira, dia 27 de maio. Vamos juntos até o meio-dia. Manda teu recado para mim no 999-70-90-10. 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Bom dia, Bris da Gale, no Montanha Lajeado, Sicredi Emoção, Marisete Caminidan, Oi Dorival, Daniele, Elemar, todo o pessoal de Rui Barbosa, queremos ouvir Simone Mendes, tá na promoção, valeu Marisete. Bernadette Bogueto, Malma de Estrela participando. Coloca meu neto, Theo Duarte, do bairro Dona Rita, na promoção Arroio do Meio, claro. Caio Duarte também tá participando. Maurício Angélica, Marcelo Henrique Balde Lajeado. Boa sorte, Malícia Ecker, de Arroio do Meio, se vira nos mil. Alô, Dudu, Eduardo Bruxel. A Vanessa Wolfard e a Manuela Bruxel também na promoção. Bom dia pra vocês. Sol aparecendo aqui em Arroio do Meio, 16 graus e meio.
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0: Yasmin Santos, a nossa manhã na Amiga do Vale. Bom dia, Valdir Antônio Camini dos Santos, Jardim do Cedro. É Valdir Antônio Camini, né? No Jardim do Cedro. A Franciela e o Gabriel na promoção também. Oi, Zilé, tudo certinho. Irgan Dirsman, alô Colinas, ótima manhã, minha amiga, um grande abraço. A participante também, se vira nos mil, Liane Greff, Forqueta Baixa, Darcy Luiz Greff e a Juliana Roberta Greff estão na promoção. Oi, Solane Klein, boa sorte. Eduardo Bruxel, a Malícia Eker, ótima manhã para todos aí, meus amigos, obrigado pela sintonia. 16,5 graus.
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0: Temperatura marcando 16,5 graus.
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0: 10:05, excelente manhã para todos. Boa quarta-feira, dia 27 de maio. Temperatura em 17 graus. Pode chegar a 20 hoje. 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Siga no Instagram, Net Gaúcha. 10:05, uma excelente manhã. Alô, Mica.

0: meio. Adriane, Janice, Janine, Anilda, Boa União Estrela, boa sorte. Alexandre Mitel está na promoção. Alô, Deuclécio Perche, Cruzeiro do Sul, bom dia. Glaci Didres, em Capitão, participando. Valdir Camini, família toda aí no Jardim do Cedro, em Lajado. Oi, Zilé, tá na promoção, boa sorte.
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0: 10 e 6, Risael e Rodolfo.

0: Panda e Humberto e Ronaldo, 10h14, bom dia, bom dia. Excelente manhã, Alexandre Mitteus está em Lajeado, promoção se vira nos mil, Murilo e Angélica, o Ederson Juliano Monteiro Fonseca, oi Daniele Dande, Rui Barbosa na promoção participando, Val em Estrela, um abraço. Terezinha da Cruz e Lajeado Sicredi Emoção. Oi, Tânia Maria Thomas em Santa Clara do Sul, tá participando, minha amiga. Ótimo dia e obrigado pela companhia. Doraci Fontanive Trindade. Alô, Mica, grande abraço, hein? Loja Conceito, moda masculina e Arroio do Meio. Bombando, amiga do Vale, hein, Mica?
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0: É a nossa companheira todos os dias, 10h21.
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3: Oi, oi, meus queridos, tudo bem com vocês? Quarta-feira chegou e o Sinal Verde traz dicas para enfrentar a chuva na estrada com mais segurança e proteção. Vamos à dica de hoje. Não deixe o tempo fechar para você. Escolha a capa de chuva certa para o seu trajeto. Se você encara regiões frias e temporais pesados, a capa de PVC é a melhor pedida pela resistência e vedação. Já para o clima quente e chuvas rápidas, o nylon é mais leve e garante o conforto térmico necessário. Escolha o material que combina com a sua rotina e siga a viagem sempre seco e protegido.
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0: E o sol apareceu, né? Brilhando aí pelo nosso vale, a temperatura 17 graus.
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0: Chegou a vez de Capricórnio, Aquário e Peixes.
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6: Oi, de volta na programação, você de Capricórnio, Aquário e Peixes.
2: Capricórnio.
6: Oi, Capricórnio, dar o pontapé inicial é importante para sinalizar que acabou a especulação e que o jogo pode começar e que seja o que a divina graça determinar. É um momento de entrega, mas também de intenção posta em marcha. A cor para hoje é o dourado.
2: Aquário.
6: Oi, Aquário, arrume tudo da melhor maneira possível. Construa e sustente uma rotina saudável, a qual necessariamente deve incluir momentos de quebrar essa mesma rotina e de se dedicar a cometer algumas loucuras também. A cor para hoje é o violeta.
2: Peixes.
6: Oi, peixes. Identifique seus propósitos com clareza e sinceridade e se dedique a colocar em marcha todo e qualquer procedimento que se torne necessário. Perder tempo agora seria um luxo impertinente. Melhor realizar. A cor para hoje é o creme. Galerinha, muito obrigada pela companhia. Beijo, tchau.
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0: Tô te esperando, 10h27, quarta-feira, hoje, 27 de maio. Temperatura em 17 graus, deve chegar a 20. Excelente manhã para todos e obrigado pela companhia. 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
0: 10h28, maninho, tudo bem? Manda o sol pra cá também, aqui tá nublado ainda. Minha amiga Carminha lá em Cruzeiro do Sul, pois é, tá aí, ele aparece, mas entre nuvens, né, Carmen? Eu acho que daqui a pouquinho vai melhorar. Beijão, Carminha, alô, Cruzeiro do Sul, a Cláudia em Cruzeiro do Sul, Luca, Mateu e a Natália na promoção, bom dia. Zilé Maria Schmidt, boa sorte, se vira nos mil. Emerson de Oliveira Camini em São Bento, Avenilda, o Robson dos Santos, boa sorte. Vianney Stephens e Arroio do Meio, Nirce Tempas, de Olarias Lajado na promoção. Meu amigo Maurício Eckart, se vira nos mil. Cláudia Bruxel de Arroio do Meio, Alexandre Mitter está na promoção também. O Ederson Fonseca, bom dia. Oi, Clari Dias, boa sorte em São Caetano, né? Beijão, minha amiga Sandra Colet. Tá participando, Picada Rui do Meio, boa sorte.
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0: Diego e Victor Hugo, 10h29. Jaqueline e Andressa Dias também na promoção.

isso, na emoção. Bom dia, maninho. Passando para desejar um dia especial para todos aí, principalmente com uma pessoa muito especial, tá bom? Valeu, grande abraço, Cleberson, ótima manhã e obrigado pela audiência. O Ederson Juliano Monteiro Fonseca na sintonia. Ótimo dia pra vocês. Olha aí que belíssimo chima, hein, Karen? As meninas da loja Flor de Gabriela tomando um belíssimo chimarrão e ouvindo a gente. Valeu, Karen. Bom dia, bom trabalho. Juliane Clauk, quero participar aí da promoção Se Vira nos Mil. Ivandro Rames, Vinícius Rames, tá na promoção. Gilete Tim, Clari Dias, a Jaqueline Andressa Dias também na promoção. Oi, Carminha, em Cruzeiro do Sul. Pois é, o sol tá aí, ele se esconde.

0: onde aparece, tá meio tímido, né? Beijo, Carmen!
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0: informando pra você a hora. 19:11.
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0: A CBF sorteou ontem, terça-feira, em sua sede, os confrontos das oitavas de final da Copa do Brasil 2026.
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0: Todos os jogos estão previstos para ocorrer em uma mesma semana, sendo a ida nos dias 1º e dia 2 de agosto, sábado e domingo, e a volta nos dias 5 e 6, quarta e quinta-feira. As datas exatas ainda serão confirmadas pela Confederação. Quem passar desta fase ainda não saberá o seu adversário. Os confrontos das quartas de final serão definidos por um último sorteio que vai formar o chaveamento até então a decisão, né? Dessa fase, quem passar dessa fase ainda não saberá o seu adversário. Os confrontos da quarta de final serão definidos por um último sorteio que vai formar o chaveamento até a decisão. Esse ano, o final da Copa do Brasil será no jogo único, no dia 6 de dezembro, em local ainda a definir.
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0: Tem um sol bonito na região e a temperatura 17 graus e meio.

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3: 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FM. 13, faltando pras 11. Agradecer a audiência maravilhosa. Ellen, Beatriz, Pesce, Miguel, Murilo, Raica, Marisa. Pessoal de Carneiros em Lajeado. Bom dia, Marisa. Melita Kremer, Alas, escuta. Pessoal da Forqueta, Alas. E como é que tá o povo aí? Tudo certo? Bom dia, Melita. Beijão. Se vira nos mil. Maurício Ecard em Lajeado na promoção. Oi, Elis. Bom dia. Pessoal da Elis Lanches. Elisângela Perla Muniz e Arroio do Meio. Juliano de Oliveira Fagundes, Jefferson, a Jennifer, todos da promoção. Marisete Caminidan também sintonizada, boa sorte. Beatriz Vargas de Olarias Lajeado na audiência, bom dia.
10: E aí, maninho, bom dia, tudo certo? É o Zineu de Lajeado.
3: Opa, fala Zineu.
10: Manda um alô pra minha esposa, a Isabel, e a minha irmã, a Pama, estão ligadinho na emoção aí. Toca uma bem boa pra nós aí. Um abraço, tamo
3: junto. Valeu, grande abraço, junto sempre com emoção, bom trabalho. Valeu, Zineu. Adriane Amorim, Elaine Haas, tudo bem? A Gabriele Vitória Grosso, Brian Henrique, a Elaine na promoção e também a Bianca Bettina Preto. Boa sorte. Oi, Marley, a Marley Marlene Kremer. Desculpa, é Marli, né?
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3: Boa sorte, gente. Ricardo, manda um abraço aí pro João da construção, o Chico. Dizer que eu adorei a noite. Por favor, manda o um recado aí. Tá bom, abração.

0: nos bailão, na manhã da Amiga do Vale. O Ricardo, mandando um abraço aí pro João da Construção Chico, dizer que eu adorei a noite. Tá bom, um abraço pra vocês aí. Ederson, Juliano Monteiro Fonseca, Zilé Schmidt, Cláudia Bruxer na promoção, Glaci Klein Teleken, Sicredi Emoção é de Arroio do Meio, Bernadette Volgert Malman, Neuci Andres, em Cruzeiro do Sul, Neuci da Silva Andres, boa sorte, minha amiga, na promoção, Lirce Klein, Marisa Rexigel Carneiros Lajado, obrigado, meus amigos, pra fechar tem Brilhação e vem aí o Paradão e as melhores, vamos juntos até o meio-dia.
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0: 11-2.
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0: Em alguns momentos o sol aparece, mas geralmente está nublado. 17,5 graus.
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1: Excelente manhã, 11:06. Hoje, dia 27 de maio, quarta-feira. Agora sim, né? O sol tá brilhando aqui, Arroio do Meio, outra vez. Temperatura em 17,5 graus. Obrigado por sua companhia. 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Manda teu recado pra mim no 999-70-90-10. Oi, Dalva, Dalva Ledi Dalheimer, ligadinha, ouvindo a nossa amiga do Vale, Lajeado. Beijão, Dalva, bom dia. Adriane Amorim, família participando, tudo bem, maninho? Me coloca aí na promoção. Sandra Dan, de Lajeado, boa sorte. Poliana Weissmann, se vira nos mil. Lucilene Greve, de Arroio do Meio, boa sorte, Lu, ótima manhã. Éder Luiz Matos na promoção também, o Luiz Fernando Horn, de Rui Barbosa participando, Andressa Iasteri em Capitão, excelente manhã, Zilé na companhia, meu amigo Cleomar, olha aí, vamos lá, né? O sol tá chegando por aqui, maninho, chama o sol. Valeu, Cleo, Barbearia Silva, na audiência em clima de Copa já, né? Valeu, Cleomar, um grande abraço e bom trabalho, excelente manhã. Oi, Cati.
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1: 11:08, Rio Negro e Solimões, Nando Moreno.

programação. Olha aí, nosso amigo Domingos. Tá na carona, passando por Estrela. Vem pra Rua do Meio fazer um carregamento. Vai pagar o almoço pra nós no restaurante do Vale. Valeu, Domingos. Grande abraço, obrigado pela carona, meu amigo. Ótimo dia, bom trabalho.

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0: O Grêmio ficou no empate com o Montevideo City Torque na noite de ontem, na Arena, no último e decisivo jogo da fase de classificação da Copa Sul-Americana.
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0: Grêmio 2, Montevideo City Torque 2. Com resultado, os uruguaios terminaram a fase de grupos em primeiro no grupo F, com 13 pontos, e garantiu vaga nas oitavas de final. O Grêmio, classificado em segundo com 11 pontos, terá que passar por uma repescagem com algum time que virá da Libertadores da América. Se passar pelo mata-mata, vai para as eliminatórias da Sula. O adversário ainda será definido no final da fase de grupos da Libertadores. As datas dos jogos da repescagem ainda serão definidos pela Conmebol. O tricolor volta a campo pelo brasileiro no sábado, dia 30, às 17:30, em Porto Alegre, diante do Corinthians, no último jogo ainda da antes da pausa da Copa do Mundo.
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0: Temperatura 18,5 graus.
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4: 11:28. Seguimos com as melhores. 18 graus e meio. É quarta-feira, hoje, dia 27 de maio. Maninho, junto contigo. Manda teu recado pra mim. 999-70-9010. 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FM 11:29. Oi, Andressa Iasteri em Capitão na promoção. Zenit Cassal em Estrela. Pedro Cassal na promoção também participando. Bom dia, Zenit. O Lucas, boa sorte. Ederson Juliano Monteiro Fonseca, Alexandre Mittelstadt. Um abração aí, Domingos. Devagar e sempre. Valeu a carona. Francimara Santos, roda a música pra mim aí, tô na promoção também, claro. Maurício Ecar de Lajeado participando. Ayrton Soto em Conventos Lajeado na promoção. Sicredi Emoção. Marçônia Altos no Centenário Lajeado. Glaci Vidres. Meu amigo Cleomar, Barbearia Silva na audiência. Dalva Dalheimer em Lajeado, bom dia.
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0: Temperatura 19 graus e meio.
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4: As melhores desfilando na Amiga do Vale, 14 pro meio-dia, o Paradão de Newscar. 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FM. 19 graus e meio a temperatura, agradecendo o carinho de todos. Alexandre Mitteus está na promoção, Adriane, Oitânia Maria Thomas Santa Clara, boa sorte, o Ederson Juliano Monteiro participando, Andréia Engel Ritter de Arroio do Meio, se vira nos mil, Zenit, Pedro e o Lucas, alô Estrela, bom dia meus amigos, obrigado pela audiência.
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4: O embaixador. 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

0: nosso paradão, chegando à reta final. Oi, Glaci Didris, Murilo e Angélica, o Ederson, Juliano Monteiro Fonseca, o Alexandre na sintonia. 19 graus e meio. Obrigado pela audiência, meu povo. À 1 da tarde tem Cláudio Almeida na tarde dos artistas. 5 da tarde, Douglas Senna no batidão da Amiga do Vale. Eu encontro você amanhã, 8:30 da manhã, depois do Faixa Policial aqui na programação. Pra fechar tem Jorge e Matheus e depois Mike, Rodrigo e o Panda. Juízo, meu povo, excelente tarde e até amanhã. Aquele abraço.
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7: Oi, gente, de volta na sua programação favorita, e aqui você fica sabendo, aumente o volume. Sentir fome logo após as refeições não é normal e geralmente indica que o seu prato ou a sua rotina estão em desequilíbrio. O principal motivo costuma ser a falta de proteínas e fibras, como carnes, ovos e vegetais, que são os nutrientes responsáveis por manter a saciedade por mais tempo. Além disso, o consumo de açúcar e ultraprocessados cria picos de glicose que caem rapidamente, fazendo o cérebro pedir comida novamente em poucos minutos. Fatores como desidratação e sono ruim, que desregula os hormônios do apetite, também sabotam a saciedade. Se o ajuste na dieta e no descanso não resolver, o problema pode ser metabólico, como diabetes ou distúrbios na tireoide. Antes de apenas tentar segurar a vontade, procure um endocrinologista ou nutricionista para garantir que o seu sistema hormonal está funcionando como deveria. Aqui

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4: De volta na sua programação com Fique Sabendo. Se você dorme de boca aberta, cuidado. Dormir de boca aberta não é apenas um detalhe ou uma mania. É um sinal de que sua respiração nasal falhou e o seu corpo precisou improvisar um jeito para o oxigênio entrar. Respirar pela boca durante a noite resseca a garganta e altera o pH da boca, aumentando o risco de cáries e mau hálito. Mais do que isso, a respiração oral costuma estar ligada à apneia do sono, que fragmenta o descanso e sobrecarrega o coração. Esse problema raramente é o hábito, mas sim o que está impedindo seu nariz de funcionar. Se você acorda com a boca seca ou se sente cansado, mesmo após dormir muito, procure um especialista. Daqui a pouco tem mais, fique

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4: Quatro casais de amigos no Texas decidiram envelhecer juntos de um jeito inovador. Construíram a Best Row, uma vila particular à beira do Rio Lano. Em vez de dividirem a mesma casa, eles criaram quatro microcasas sustentáveis de 37 metros quadrados, garantindo privacidade total para cada casal, enquanto uma construção maior serve de ponto de encontro para refeições e festas. O projeto une arquitetura inteligente, materiais ecológicos e uma convivência harmoniosa com a vida selvagem local. É a prova de que viver perto dos amigos funciona muito bem, desde que cada um tenha a sua própria chave no fim da noite. Se fosse construir sua vila hoje, quem seriam os vizinhos escolhidos por você, hein?
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1: Emoção FM, a sua amiga do Vale, uma ótima tarde para você. 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Grupo Impacto e a hora. 1:02.
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7: Olá, chegando com History Day. Em 27 de maio de 1931, o físico, inventor e explorador suíço Auguste Piccard, ao lado do seu assistente Paul Kiefer, fez um ousado voo de balão até a atmosfera terrestre, atingindo uma altitude recorde de 15.785 metros. E no dia 27 de maio de 1995, o ator Christopher Reeve, o famoso super-homem, sofreu um acidente que o deixou paralítico. E nesse mesmo dia, no ano de 2016, Barack Obama tornou-se o primeiro presidente dos Estados Unidos a visitar Hiroshima, no Japão. Beijo pra você. Tchau.
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1: Ótima tarde pra você, ligado na programação Emoção FM, a sua amiga do Vale, sintonizado em 90.1 e 92,7. Vamos juntos a partir de agora até às 5 horas da tarde, fazendo a trilha sonora da sua tarde com a Tarde dos Artistas. 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
1: E você já sabe, né? 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

0: Ótima tarde pra você, sintonizado na programação Emoção FM, a sua amiga do Vale. Uma ótima tarde pra você. Você vai participando pelo 999-70-90-10, pede seu som, manda seu abraço. Olha só, vai participando na escuta da Emoção, é a Dalva, aí do Santo André, Lajeado, ligadinha na programação Emoção, valeu. Ó, a Stéria também tá participando, o seu Darcy, Fabrício, valeu.
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2: Presta atenção nessa história aqui, ó.

0: sua amiga do Vale, uma ótima tarde pra você. 1:21.
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0: 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E a temperatura: 20 graus.
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0: Ótima tarde pra você, ligado na Emoção FM, a sua amiga do Vale. 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
0: 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Alirce, tá ligadinha aqui na programação, é Olarias Lajeado. Olha aqui, Sandra Rocha, abração. Obrigado aí pela sintonia, tá participando da promoção. Se vira nos mil, Sandrinha, abraço. Eita, coisa boa demais, hein? Eu vou te mandar depois uma foto, Sandrinha. Meu Deus do céu. Eu acho que foi comunhão ou crisma, esses dias o Jaime mandou. Nossa, a gente melhorou muito. Meu Deus do céu, cara, que é isso? Abraço. Gabriela da Silva, também Lajeado, participando com a gente na promoção Se Vira nos Mil. Adriana Amorim, ligada. Dona Nilda, na Boa União Estrela, família Amorim, ligados na programação Emoção FM, amiga do Vale.
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0: ligado com a gente, o Ederson Fonseca, também participando aqui da programação Emoção, Agatha Bruxel, aí ligada na Emoção FM, a amiga do Vale. Uma ótima tarde.
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0: A sua amiga do Vale, uma ótima tarde pra você e a hora 18 pras duas.
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0: 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E a temperatura? 20,5 graus.
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0: Ótima tarde pra você, sintonizado na programação Emoção FM. 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
0: E você já sabe que também a promoção vai até o dia 29 de maio. É promoção. Se vira nos mil, Sicredi Emoção. Astéria, Andressa também tá participando com a gente. Angélica Moura, Murilo Alan Silva, Loreci Rockenbach, minha amiga. Ótima tarde pra você. Éder, Luiz Mates, o Ederson, Juliano Fonseca, o Juliano, ligado na programação Emoção.
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0: Gustavo Lima aqui na programação Emoção FM, a sua amiga do Vale. Lembrando, a promoção Se Vira nos Mil tá na reta final, senhoras e senhores, vai até sexta-feira às 11:59 da manhã. Aí a família Amorim participando com a gente, Lajeado, Estrela, coisa boa demais, hein? O Adriano da Rosa, Bom Retiro do Sul, Salete, Maria Timfir também ligadinha na programação, o Alexandre de Lajeado, promoção Se Vira nos Mil. A Zilé já mandou um recado também, né? Quer participar com a gente. A nossos amigos aí de Capitão, alô Astéria, alô. Aí Andressa também ligados com a gente. Eita, Loreci Rockenbach, abração, obrigado pela sintonia. Simone também já mandou um recado, tá participando com a gente. Mandou abração pra prima Zefinha. Olha aí, coisa boa demais, hein? Alô Zefinha, alô Simone, abraço.
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0: Emoção FM, a sua amiga do Vale, uma ótima tarde. 21 graus e meio.
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3: Ótima tarde pra você, 2:04, vamos juntos, fazendo a trilha sonora da sua vida, em 90.1 e 92,7. Prazer imenso tá com você, senhoras e senhores. Olha só, eu daqui, você daí, nesse clima maravilhoso, e você vai participando para concorrer aos dois cartões aí de R$1.000 da promoção Sicredi, que finaliza nessa sexta-feira às 11:59 da manhã.
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0: demais, esse é a Banda Arpejo, dama do bailão na programação Moção FM, a sua amiga do Vale, Vianney, de Arroio do Meio, Bela Vista, promoção, se vira nos mil, Murilo, Angélica, Wederson Fonseca, Adriana Morim, boa tarde pra vocês, gente, vai participando porque amanhã não, sexta-feira, finaliza a promoção, se vira nos mil, imagina só. R$1.000, hein? Ajuda bastante.
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0: Isso, Brasil!
1: Obrigada, meus amores!
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2: Emoção FM, a sua amiga do Vale, a temperatura 21 graus.
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2: Ótima tarde pra você, ligado na Emoção FM, a sua amiga do Vale. Bom demais estar com você, vamos juntos. Olha aí, Zilé mandou um recado aqui, o Michael Noel Forquetinha tá participando com a gente. A promoção aqui Se Vira nos Mil, Marcelo, Henrique Val também, Salete, Maria Timpir, Agatha Bruxel participando com a gente. Valeu! Olha só, a Natália tem que mandar tudo junto na mesma mensagem, Natália. Tem que mandar nomezinho, Sicredi, onde você mora, tudo na mesma mensagem. Não pode ser separado, minha amiga. Manda de novo aí. Valeu, Angélica, ligadinha na programação Emoção. Cláudia Suzana, participando com a gente. O Murilo, Alan Silva também, ligado na Emoção FM, amiga do Vale.
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0: Emoção FM, a sua amiga do Vale, uma boa tarde para você e a temperatura. 20 graus.
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4: Ótima tarde pra você. 15 minutos nos separam das 3 horas da tarde. Pois muito bem, ó. Gabriele, Cristina Lajeado participando com a gente. Boa tarde. Astéria, Luiz Fernando, Rui Barbosa, Malízia também, a Karine Bruxel, ligadinha na programação Emoção. Elaine Haas, é Lajeado, promoção, se vira nos mil. Olá, tudo bem? Participando da promoção, se vira nos mil, é a Fernanda. Bia Zebete, valeu, boa tarde pra você. Quero participar da promoção, aí se vira nos mil. Elessir, é isso, São Bento, Lajeado. Valeu, obrigado pela sintonia. Zilé, aí o Fabiano também ligadinho na programação Emoção. Gente, eu vou dizer pra você, não perde tempo não, participa, quando você vê, dia 29 tá aí.
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0: Fernandes, senhoras e senhores!
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1: 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Ótica Liz e a temperatura 20,5 graus.
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1: Ótima tarde pra você. 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
1: 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É isso, ó. Astéria, Adriana Amorim, o Alexandre participando com a gente. A Lana tá ligadinha aqui na programação. É Arroio do Meio. Valeu, Luiz Fernando Horn aí participando com a gente na promoção Se Vira nos Mil. Deixa eu ver quem mais tá ligadinho aqui, ó. Nossa amiga Zilé colocando ele, o Írio, na promoção. Tem que botar o Írio na promoção, Zilé. É isso, a Zilé também participando da promoção. Se Vira nos Mil.
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0: 2. Muito bem, uma ótima tarde pra você. 3:15. Prazer imenso estar com você. A Rose dos Santos tá participando com a gente. O Luiz Fabrício Castro também ligadinho na programação, já cadastrado. Cláudia Bruxel. Luiz Fabrício, valeu. Obrigado, Zilé. Ó, a Adriana Morim também ligada na programação. Emoção, boa sorte.
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0: demais, Yasmin Santos e Maiara e Maraíza. A sua amiga do vale, a hora 3:21.
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0: Ótima tarde pra você, ligado na Emoção FM, a sua amiga do vale. 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
0: 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É a sua, é a nossa Emoção FM, a amiga do vale. E você já sabe, né? 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

0: Quem gostou faz barulho aí, churrasco com fã.
1: Fernando Sorocaba.
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5: Ei, amigos, sabia que o cachorro velho aprende truque novo, sim? Pois é, embora a janela de ouro do aprendizado vá até aos 4 meses, os cães são capazes de evoluir em qualquer fase da vida. O segredo com os idosos é ter um pouquinho mais de paciência e usar reforço positivo como petiscos e carinho. E persista também no treino, respeite o tempo do seu amigo e veja como a conexão entre vocês só aumenta.
4: Esse foi o Meu Amigo Pet.
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0: quando você puxar. Sem quebrar o ovo, é claro, né? É a agilidade pura da sua cozinha.
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2: 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A temperatura 21 graus. Boa tarde.
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2: Ótima tarde pra você, alô, Cirlei Batiste, Adriana Mourinho, Alexandre, oh, coisa boa demais esse povo. Éder Luiz Matos, Juliano, Fabrício Horzeruk também, ligado na Emoção FM, amiga do Vale.
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0: Ótima tarde pra você, ligado na Emoção FM, a sua amiga do Vale. Prazer imenso estar com você. Vamos juntos até as 5 horas da tarde. Tarde passando rápido, sol lindão na nossa região. Coisa boa demais, né? Ah, o friozinho vai estacionar na nossa região nos próximos dias, hein? Fátima Picada Nova tá participando com a gente, valeu. Luiz Fabrício Castro participando da programação aqui. Uma ótima tarde pra você. E você já sabe como participar, né? 999-70-9010.
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0: curte mais é Xande Aviões, Henrique e Juliano. Ótima tarde pra você, sintonizado na Emoção FM 90.1 e 92,7. 4:02.
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0: 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E a temperatura? 20,5 graus.
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0: Ótima tarde pra você, sintonizado na programação Emoção FM, a sua amiga do Vale. 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
0: Aline, participando com a gente na promoção Sicredi. O Alexandre, Juliano Monteiro também, ligadinho na programação, Murilo. Valeu, alô Domingos. O Domingos levando a gente na carona, moçada, foi cedo almoçar, hein? É, pegaram já os primeiros bife, Domingos. Tá aí no caminhão, na boleia, levando a gente na carona. E a gente vai curtir junto esse sucesso aqui, Domingos.
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0: sua amiga do Vale, uma ótima tarde para você e a hora certa, 4:21.
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4: Quarta-feira tá no ar o Papo Sério. O câncer do colo do útero é uma das doenças que mais vitimam mulheres no Brasil. Mas a boa notícia é que ela é evitável. Sendo o terceiro tipo mais frequente entre as brasileiras, ele pode ser combatido com uma medida simples, a vacinação. A vacina contra o HPV é a nossa maior arma e está disponível gratuitamente pelo SUS para meninos e meninas. A faixa etária ideal para a vacina é dos 9 aos 14 anos, garantindo proteção antes do contato com o vírus. Países como a Austrália já mostram resultados incríveis e esperam erradicar a doença completamente até 2028. Além da vacina, o exame de rastreamento conhecido como Papanicolau deve ser feito regularmente por todas as mulheres. Esse exame identifica lesões antes mesmo de virarem câncer, permitindo um tratamento rápido e 100% eficaz. O vírus HPV é o grande responsável pela maioria dos casos. Por isso, prevenir a infecção é o caminho mais seguro. É importante que os pais levem seus filhos aos postos de saúde para vacinar. Muitas mortes poderiam ser evitadas se a informação e a prevenção chegassem a tempo para todas as famílias. O uso de preservativos também ajuda a reduzir a transmissão do vírus, sendo um aliado importante na saúde sexual. Não deixe para depois o cuidado que pode salvar a sua vida ou a de quem você tanto ama hoje mesmo. Leve os pequenos para vacinar e mantenha seus exames preventivos em dia. A prevenção é um ato de amor. Esse é o Papo Sério que fica por aqui e até o próximo.
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0: 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Boa tarde.
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1: Pois, muito bem, você vai participando da promoção Sicredi. 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
7: Uou, essa é a sua Tarde dos Artistas. 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
7: Essa é a sua Tarde dos Artistas. A Bernadette, Marisete Camiridan, Angélica, o Fabiane também participando com a gente, os amigos aí, a Lajeado Bairro Floresta, o João César participando, o Eduardo Bruxel. Boa tarde.
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1: Olha aí, essa é a programação Emoção FM. Senhoras e senhores, muito obrigado pela sua audiência ao longo desta quarta-feira maravilhosa e linda demais. Temperatura neste momento 20,5 graus. O Alexandre participando com a gente na promoção aqui, se vira nos mil. Zilé mandando recados. Zilé, boa tarde. O Eduardo também participando com a gente, ó, só pra lembrar você, promoção se vira nos mil, tá na reta final, termina sexta-feira às 11:59 da manhã, gente. 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Muito obrigado pela sua audiência, encontro marcado amanhã bem cedinho na programação do Faixa Policial nas férias de João Selig. É isso, a partir das 5 horas vem o fenômeno para comandar a programação do Batidão entre 5 e 7 da noite em 90.1 e 92,7. Grande abraço!
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0: certa. 5 horas.
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0: Temperatura no vale, 20 graus.
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1: Muito boa tarde, meu povo! Cheguei, né? A partir de agora é tudo comigo, tá no ar o nosso Batidão da Emoção.
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1: O melhor fim de tarde do Brasil é aqui, em 90.1 e também 92.7. Eu, Douglas Sen, vou te fazer companhia nesse fim de tarde maravilhoso de quarta-feira, gente. 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
1: 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Hoje é quarta-feira, gente. Quarta-feira é dia do sofá. Manda aí teu recadinho, manda teu alô, pede teu sucesso do bailão. Vamos juntos curtir esse fim de tarde maravilhoso de quarta-feira, um dia lindo no Vale hoje, né? 20 graus marcando nos termômetros e pra abrir o programa de hoje tá chegando ele, Viu Seu Pause.

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1: Tudo bagunçado, é nave som na Emoção FM. Também teve 12B com São Francisco. Te amo e 10 minutos com Bailaço e Sorriso Lindo. E Duas Vidas em um Só Coração com Viu Seu Pause por aqui. Quem mais tá comigo, participando, interagindo, mandando aquele alô, aquele recado, Ederson Juliano Monteiro Fonseca em Lajado, a Alessandra Araújo de Oliveira em Arroio do Meio participando com a gente. Quem mais tá aqui? Deixa eu ver, a Tia Zilé, muito boa tarde, Tia Zilé, um beijo pra você. O Alexandre Middlestad tá com a gente também, a Salete Fir em Arroio do Meio participando por aqui. O Marcelo Henrique Baldi também tá com a gente, promoção se vira nos mil, Marisete Caminidan, toda a família, o Dorival, a Daniela, o Elemar, quero escutar Sétimo Sentido, já vai tocar o Sétimo Sentido aqui, tá bom? Marisete, um beijo. A Glaci Didrich em Capitão tá com a gente, Angélica Murilo também participando por aqui, né? Vai mandando seu recado aí. Alô, Loreci Rockenbach, tá trabalhando e curtindo a emoção, promoção se vira nos mil, um grande beijo pra você. A Adriane Amorim também, ó, quer ouvir Banda Destaque Nacional, DNA do Bailão. Vamos tocar sim, pode deixar. Daqui a pouquinho tá chegando a nova do Destaque Nacional aqui na programação da Emoção. A Zenaide de Paverama também, que ouviu os atuais, mas bem romântica pro amor Rafael, né? Dizendo que ama ele demais. Que coisa boa. Um abraço, Zenaide. Alô, Rafael. Já tem os atuais também.
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1: 5:21.
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1: Uma ação de conscientização no trânsito marcou a manhã de ontem, terça-feira, no Parque do Imigrante, em Lajado. A atividade integra a campanha Maio Amarelo e foi promovida pela Prefeitura de Lajado, por meio da Secretaria de Segurança Pública de Lajado, em parceria com a Brigada Militar e a empresa Sul Defense. A programação contou com simuladores de capotamento e aquaplanagem, utilizados para demonstrar os perigos da imprudência no trânsito e reforçar a importância do uso do cinto de segurança e da direção responsável. Segundo o comandante do Comando Regional de Polícia Ostensiva do Vale do Taquari, Coronel Samarone Zappi, o principal objetivo da iniciativa é provocar reflexão na comunidade sobre a segurança no trânsito. Buscamos não apenas discutir a segurança no trânsito, mas também demonstrar a importância dos equipamentos e da adoção de medidas de segurança em situações de acidentes, destaca ele. O comandante também chamou atenção para o aumento de acidentes causados pelo uso de celular ao volante.
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0: 19,5 graus.
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Essa é a Emoção FM, a sua amiga do vale, onde quer que você esteja, em casa, no trabalho, no trânsito, me dando aquela carona. Obrigado demais, tá bom?

0: A Lirce Clã tá com a gente. Alô, Lirce, um beijo, minha querida. Obrigado pela companhia. Tem o Larias da Jada ligadinha na emoção. Wender Matis também participando por aqui. Quem mais? Quem mais? Boa tarde, Douglas. Queria mandar um abraço pra minha manicure cabeleireira, a Selene, uma pessoa maravilhosa. Obrigado. Tá bom. É Ana Luísa mandando aquele alusão especial pra minha amiga Maria Selene também, né? Ei, coisa boa. Um grande beijo pra vocês, tá bom? Quem mais? Quem mais tá aqui, ó? A Astéria Maria Hentges e também a Andressa Hentges participando com a gente. A Adriane, a Janine, a Janice e a Dona Nilda também estão concorrendo à promoção Se Vira nos Mil. Gente, ó, daqui a pouquinho eu tô de volta.
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0: 19 para 6.
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3: Oi, oi, meus queridos, tudo bem com vocês? Quarta-feira chegou e o Sinal Verde traz dicas para enfrentar a chuva na estrada com mais segurança e proteção. Vamos à dica de hoje. Não deixe o tempo fechar para você. Escolha a capa de chuva certa para o seu trajeto. Se você encara regiões frias e temporais pesados, a capa de PVC é a melhor pedida pela resistência e vedação. Já para o clima quente e chuvas rápidas, o nylon é mais leve e garante o conforto térmico necessário. Escolha o material que combina com a sua rotina e siga a viagem sempre seco e protegido.
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4: Atualizando a temperatura no vale, gente. 18,5 graus.
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Muito sucesso chegando aqui na programação da Amiga do Vale. Alô, Antônio, em Pouso Novo, oferecendo música para Maria Fagundes em Santa Cruz do Timbó, Moreno do Carro Vermelho, já já vai tocar, hein? Tainá Maiara Brux, seu Arroio do Meio, promoção Se Vira nos Mil, valeu, minha querida, um abraço. Oi, Marli Rockenbach, Bom Pastor, tô oferecendo música pro amor Dirceu Garcia de Bom Retiro e participando do Se Vira nos Mil. Chegando Pérola

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1: Uma boa tarde para você, meu amigo, minha amiga, nesta quarta-feira, dia 27 de maio. É muito bom a gente sempre se encontrar nesta prece da Ave Maria para um momento de oração no final do dia, de se conectar-se com Deus. É tão importante a dimensão da espiritualidade na nossa vida, a gente poder contar sempre com um Deus que nos acompanha. Acolhendo as palavras de Jesus, eu estarei com vocês todos os dias até o fim dos tempos. Então, na presença desse Deus, a gente poder acolher sua palavra, fazer nossa oração. Estavam no caminho, subindo para Jerusalém. Jesus ia à frente deles. Estavam assustados e o seguiam com medo. E tomando de novo os 12 à parte, começou a contar-lhes as coisas que estavam para acontecer com ele. Eis que estamos indo para Jerusalém. Filho do homem vai ser entregue aos chefes dos sacerdotes e doutores da lei. Eles vão condená-lo à morte e entregá-lo aos gentios. Vão zombar dele e cuspir nele. Vão açoitá-lo e matá-lo. 3 dias depois ele vai ressuscitar. Tiago e João, filhos de Zebedeu, aproximaram-se de Jesus e lhe disseram: Mestre, queremos que nos faças o que vamos te pedir. Ele perguntou: O que vocês querem que eu lhes faça? Eles responderam: Permite que nos sentemos um à tua direita e outro à tua esquerda na tua glória. Mas sentar-se à minha direita e à minha esquerda não cabe a mim concedê-lo. É porque é para aqueles a quem está reservado. Jesus continua o seu caminho em direção a Jerusalém. Os apóstolos o seguem, mas com medo e assustados. Ainda não conseguem acreditar totalmente na divindade do Mestre. Não conseguem reconhecê-lo plenamente como o Messias enviado. Parecem estar mais preocupados com a ceia pascal que vão preparar ou com os lugares onde vão se sentar. Ironia do autor do Evangelho para mostrar que discutem por coisas secundárias, interessam-se por coisas marginais, banais, em vez de procurarem o essencial e de valorizarem a presença de Jesus, que em breve não estará mais com eles. Pela terceira vez no Evangelho de Marcos, Jesus prenuncia sua paixão, morte e ressurreição. Ave Maria, cheia de graça, o Senhor é convosco, bendita sois vós entre as mulheres, e bendito é o fruto do vosso ventre, Jesus. Santa Maria, Mãe de Deus, rogai por nós, pecadores, agora e na hora de nossa morte. Amém. Que o bondoso Deus te abençoe, te proteja e sempre te guarde com saúde, paz, serenidade, fé e esperança. Ele que é Pai, Filho e Espírito Santo. Amém. Uma boa noite para você, meu amigo e minha amiga.
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1: 17 graus e meio.
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gente. Alô, minha amiga Beatriz Vargas, Olarias da Jada, ligadinha com a gente. Loiva Schwarzer, Rui Barbosa também participando por aqui. Fala, meu amigo, ao Cleberson. Quero dizer pra Marta que ela foi muito especial na minha vida. Que a siga em paz mesmo eu a amando. Olha só a declaração de amor, hein? Alô, Cleberson, meu amigo. Fazendo aquela declaração de amor pra Marta. Que coisa linda, hein? É quarta-feira, dia do sofá, é dia das declarações de amor aqui no Batidão na Emoção. Ô, Marta, conversa com o nosso amigo Cleberson. Olha aí. Ó, não sei o que aconteceu, não, tá? Mas que sejam os dois muito felizes, tá bom? A Angélica segue conosco. O Murilo, Alan Silva também. O Ederson Fonseca em Najado. Jonathan Rosa, Mato Leitão, ligadinho na emoção. A Andressa e a Astéria, a Marisete, tá todo mundo sintonizado em 90.1 e 92.7. Por aqui chegando Passarela.

0: 6:24.
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0: Temperatura no vale, 17 graus, 3 décimos.
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Eu quero atender os pedidos de vocês, então pede tua música, pede o teu sucesso, tá bom? Tá chegando Rainha Musical no Fio da Navalha e já vai tocar o Chá de Amor, com Rogério Magrão e banda por aqui também. Alô, Adriane!

0: 18 para 7.
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1: Atualizando a temperatura no vale. 17 graus.
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Sim, seguindo por aqui a programação do Batidão. 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

0: Fala, meu garoto, como é que tá? Tudo certo por aí?
1: E aí, Douglas?
0: E aí?
1: Douglas, é o Anderson Nagla curtindo o batidão da emoção no nosso quartou.
0: Quartou, né?
1: Internacional do sofá,
0: dia
1: né?
0: Do sofá, isso aí.
1: O sofazinho não deu muito, né?
0: Ah,
1: mais
0: é?
1: Ou menos, né? O Grêmio ontem foi dormir, tava perdendo 2-1, né? No final do segundo tempo. Aí hoje de manhã eu fiquei sabendo que deu 2-2, né? Nem conseguiu olhar o jogo.
0: 2-2.
1: Mas tá bom, né? Vamos ter que ir pros playoffs. Quem quer ganhar não tem nada fácil, né? Quem tem camisa pesada não ganha nada fácil, né? Tem que disputar ali os playoffs, tá bom? E Copa do Brasil, assim, não vamos ver se dá mão carinho. Tá bom, Douglas? Tamo junto aí, abração, valeu?
0: Valeu, valeu, Anderson. Um abraço pra ti, meu querido. Obrigado pela companhia, viu? Quem mais tá aqui? Quem mais? O Ederson Juliano Monteiro Fonseca. O Alexandre Middlestead tá com a gente também. A Vanessa tá em Santa Clara do Sul. Tá, Edson, cheguei em casa. Tomar o meu chimarrãozinho, curtir o finalzinho do batidão. Que maravilha. Um beijo pra você, viu, Vanessa? Obrigado pela tua sintonia também. Vamos trazer mais sucesso agora. 13 minutos se separam das 7 horas da noite. Já já eu volto pra ver se é pra me despedir. Ai, passa muito rápido, não é mesmo?

0: entre no nosso batidão.
1: Tá aí, gente, é sucesso San Marino, manhã de verão. Também ouvimos aí Garota Nacional com destaque nacional. Alô, Paulo Meirelles, tamo junto, meu querido. Um abraço pra ti, viu? A Glacy Didris também, capitão, participando por aqui na Amiga do Vale. Gente, o nosso batidão na emoção, infelizmente, está chegando ao fim. É, estamos na reta final de mais um programa, mas amanhã estarei de volta. A partir das 5 horas da tarde, amanhã, gente, amanhã é dia de TBT. Amanhã é quinta-feira. Amanhã nós vamos curtir muito juntos aqui no Batidão e recordar grandes sucessos do bailão, tá bom? Já te prepara, a partir das 5 horas da tarde tem mais Batidão na Emoção. Eu tô indo nessa, vou ficando por aqui. Na sequência tem Flávio Dalcin e Banda Ouro. Quilômetro 11. Forte abraço, valeu!

0: presidente Lula também anunciou um pacote de investimentos em infraestrutura, energia, desenvolvimento regional no estado e medidas socioambientais. O valor total chega a quase 5 bilhões de reais. Na área de infraestrutura, o destaque é o avanço das obras na BR-319, que conecta Manaus a Porto Velho, em Rondônia. São mais de 380 milhões de reais em recursos do novo PAC. O ministro dos Transportes, Jorge Santoro, garantiu que toda a rodovia vai estar em obras ainda no primeiro semestre.
1: É uma rodovia em que vai fazer com que a gente coloque Manaus com acesso pavimentado ao resto da malha rodoviária nacional.
0: Para a segurança energética, o pacote de investimentos chega a 3 bilhões e 300 milhões de reais. Entre os investimentos, 785 milhões de reais serão aplicados no programa Luz para Todos, levando energia para 75 mil pessoas. O governo do Brasil também apresentou o projeto do novo terminal hidroviário Manaus Moderna, que receberá 876 milhões de reais do novo PAC. Será o maior porto hidroviário de passageiros do mundo, segundo o ministro de Portos e Aeroportos, Tomé Franca.
2: Dando dignidade para quem precisa fazer o transporte nos nossos rios, para quem precisa fazer o escoar da produção, do artesanato.
0: O presidente Lula destacou a importância dos investimentos no estado do Amazonas.
3: É preciso que tenha empresários que acreditam no Brasil, é preciso que tenha dono de estaleiros que acreditam no Brasil, e a gente vai poder falar no mundo inteiro que quem quiser construir balsa de qualidade, venha para Manaus.
0: E a cultura também vai receber recursos. A Petrobras anunciou que vai patrocinar o Festival Folclórico de Parintins, com investimento de 5 milhões de reais. De Manaus, no Amazonas, Luciana Colares de Holanda.
4: A Secretaria Nacional de Defesa do Consumidor instaurou o processo administrativo para punir plataformas de aplicativos que não estão informando a composição dos preços cobrados em seus serviços.
5: Uma portaria da Secretaria estabelece que as empresas devem informar os valores pagos pelos usuários e o quanto é repassado aos trabalhadores.
4: Duas empresas estariam descumprindo a norma, iFood e Kita, e estarão sujeitas ao pagamento de multa que pode chegar a 14 milhões de reais. Outros 7 aplicativos estão em monitoramento.
5: O ministro da Secretaria-Geral da Presidência da República, Guilherme Boulos, afirmou que o cumprimento da portaria não é opcional.
6: Essas empresas têm que oferecer transparência. Não é opcional cumprir uma portaria da Secretaria Nacional de Defesa do Consumidor. A empresa não escolhe se ela vai cumprir ou não a portaria. Cumprir essa portaria é uma obrigação das plataformas, e aquelas que não cumprirem pagarão o preço com multa.
4: O consumidor que não identificar essas informações na nota fiscal pode registrar uma reclamação na plataforma consumidor.gov.br ou no PROCON da sua cidade.
5: Lei de acesso à informação, portal da transparência e agora a nova plataforma informa.br. São ferramentas para aumentar a transparência da gestão pública.
4: Elas são utilizadas como parte do trabalho da Controladoria Geral da União para a fiscalização preventiva e combativa da corrupção e das fraudes em contratos públicos.
5: Essa atuação também é integrada com outros órgãos públicos para o combate ao crime organizado.
4: Hoje a gente conversa com o ministro da CGU, Vinícius Marques de Carvalho, sobre a agenda Governo Aberto, que está em destaque essa semana. Boa noite, ministro.
7: Boa noite, Mariana. Boa noite, Luciano. Boa noite aos ouvintes da Voz Brasil.
4: Ministro, a gente está então na semana Governo Aberto, né? E foi lançada uma plataforma informa.br, que vai entrar em operação agora em junho. Como é que vai funcionar essa plataforma? Como é que ela ajuda o trabalho de fiscalização da CGU? O que que ela traz de novo?
7: Essa plataforma tem por objetivo facilitar ainda mais a vida dos cidadãos e das cidadãs brasileiros que precisam acessar informações do governo federal, né? Hoje, como vocês mencionaram, nós temos o Fala BR, nós temos o site dos ministérios ou dos órgãos públicos, nós temos também o portal da transparência, a lei de acesso à informação. O que essa plataforma nova faz? Ela agrega tudo isso num sistema único usando inteligência artificial. O que que isso quer dizer na prática? A pessoa pode entrar na plataforma, digitar a informação que ela quer, a pergunta que ela quer. Se essa informação ela já está publicada em algum site do governo federal, em algum portal público de informações, ela vai ser direcionada diretamente para a informação, ou seja, nós vamos entregar a informação direto para ela. Se essa informação não está publicada, mas é uma informação que ela pode ter acesso, ela vai ser direcionada para pedir a informação via lei de acesso à informação. Então, hoje, na situação até agora, ela tem que ir na lei de acesso à informação, via Fala BR, ou tentar procurar no portal da transparência e meio que tentar adivinhar onde vai estar a informação. Agora não. A partir do Informa BR, ela vai só pedir a informação e ela vai ser... Para ela vai ser entregue a informação, ela vai ser direcionada para onde essa informação está.
5: Ministro, embora a gente esteja falando dessa semana de eventos relacionados à transparência da gestão pública, né? A semana Governo Aberto, essa agenda Governo Aberto já ocorre há mais tempo, né? E implementou diversas mudanças nessa área. O senhor pode falar um pouco mais sobre esses ajustes feitos no trabalho da CGU nos últimos anos? Quais foram os ganhos?
7: Na verdade, a parceria do Governo Aberto começa lá com o governo da presidenta Dilma. Lá em 2011, é algo muito inovador, muito importante para a cidadania brasileira, porque aumenta a confiança da cidadania no Estado, da população no Estado. Nós já tivemos um resultado recente muito positivo de uma pesquisa da OCDE que diz que a confiança da população nos serviços públicos subiu de 26% em 2022 para 42% esse ano. E no governo federal, de 24% para 38%. Isso se deve, entre outras coisas, a uma série de mecanismos e instrumentos que nós lançamos mão. Por exemplo, o portal da transparência. O portal da transparência, com as informações que nós colocamos lá, por exemplo, relacionadas a emendas parlamentares, relacionadas a uma série de informações públicas que já deviam estar lá, como, por exemplo, os benefícios fiscais, aquelas pessoas que são beneficiárias de políticas públicas como o Pé de Meia, tudo que está sendo investido nesse tipo de programa está lá no portal. Então, em função disso, o portal, por exemplo, teve um aumento de mais de 30% de usuários. Isso aumenta a confiança da população também nas informações públicas. Outra coisa importante, lei de acesso à informação. Colocamos fim ao sigilo dos 100 anos, né, que era um problema do governo anterior. Em 2022, por exemplo, o governo era pautado pelo sigilo, colocou mais de 7 mil casos em sigilo de 100 anos. Nós reduzimos isso drasticamente. No ano passado nós tivemos só 70 casos de sigilo de 100 anos. Então isso é a implementação de uma agenda de transparência do governo do presidente Lula para garantir que a população tenha acesso à informação.
4: Agora, ministro, recentemente a CGU participou de ações da Polícia Federal para combate a fraudes em licitações e corrupção no Ceará, na Bahia, também em outros contratos públicos federais em outros estados, né? Piauí também tivemos. Como é que funciona essa integração da CGU com a Polícia Federal e outros órgãos de investigação?
7: Essa integração ela é decisiva para o combate à corrupção, não só da CGU com a Polícia Federal, como também com o COAF, com a Receita Federal, todos os órgãos que têm algum objetivo ou alguma missão relacionada ao controle, à fiscalização e à responsabilização de quem comete fraudes ou crimes ou comete algum tipo de ato de corrupção. O presidente Lula, ele pediu explicitamente para que nós sejamos intransigentes no combate à corrupção. Para que nós não deixemos nada passar, investigamos com muito afinco. E para isso a gente precisa se coordenar. Se cada órgão atuar sozinho, a direção, cada um vai para um caminho, cada um vai para uma direção e não funciona direito. Então, só para vocês terem uma ideia do efeito desse tipo de agenda conjunta, só o ano passado nós realizamos 76 operações com a Polícia Federal, com um prejuízo de 13 bilhões de reais apurados nessas operações. Se você somar tudo o que foi apurado em todos os anos anteriores, não chega a um quinto disso. Isso porque nós conseguimos investigar com mais cuidado, colocar a lupa nos casos que vinham de lá de muito tempo. Esses esquemas existiam em governos anteriores. O caso do Master, por exemplo, o caso do INSS, são todos casos que já vinham lá de trás e que nós, felizmente, interrompemos no governo do presidente Lula.
5: Inclusive, ministro, o governo do Brasil vem desenvolvendo um trabalho integrado aí para o combate ao crime organizado, envolvendo vários ministérios e órgãos de inteligência. Como é a participação da CGU nessas investigações, nessas operações?
7: A CGU opera, como eu disse, em conjunto com a Polícia Federal em várias dessas investigações. Muitas vezes nós temos casos de corrupção que estão vinculados a organizações criminosas, em licitações públicas e contratos públicos. Importante dizer aqui também que isso tem sido uma prioridade do governo do presidente Lula, né, do governo brasileiro. Recentemente foi lançado um programa de enfrentamento ao crime organizado com 4 eixos. Um eixo voltado para asfixia financeira, combate a homicídios, controle de armas e também lidando com as questões dos presídios. Esses 4 eixos somados vão comportar um investimento de mais de 10 bilhões de reais, o que é algo inédito no Brasil, que demonstra a prioridade do presidente Lula, e a CGU está envolvida em todos esses esforços.
4: Ministro, para a gente concluir, como é que é a relação da CGU diretamente com o cidadão, né? Alguém que queira, por exemplo, apontar uma irregularidade, denunciar problemas num contrato público que ela tenha conhecimento, essa pessoa consegue falar diretamente com a CGU? Como é que ela pode fazer isso?
7: Ela consegue, nós temos a ouvidoria da CGU, Fala BR, que é um caminho muito tradicional e conhecido, mas que é sempre importante a gente divulgar, que as pessoas podem entrar lá e fazer as suas denúncias, fazerem as suas reclamações, fazerem as suas sugestões. Nós, inclusive, estamos usando todo esse material da ouvidoria que nós recolhemos com essas reclamações para direcionar para os ministérios e acionar os ministérios. Então, na medida em que as reclamações aumentam em relação a um determinado tema, nós já acionamos o ministério para o ministério resolver ou determinado órgão resolver antes que o problema ganhe uma dimensão maior. Nós estamos intensificando esses esforços e tem funcionado muito bem.
5: Muito bem, nós conversamos com Vinícius Marques de Carvalho, ministro da Controladoria Geral da União. Muito obrigado, ministro, pela entrevista aqui à Voz do Brasil.
7: Obrigado.
4: Em 2024, o Brasil atingiu o menor índice de homicídios da série histórica, iniciada em 2014.
5: Mesmo assim, o número continua alto. Foram mais de 42 mil homicídios.
4: Por isso, o governo tem investido em políticas públicas voltadas para a segurança pública, como, por exemplo, o programa Brasil contra o Crime Organizado, com investimento de 11 bilhões de reais.
8: O Brasil registrou em 2024 o menor número de homicídios da série histórica iniciada em 2014. Os dados estão no Atlas da Violência, elaborado pelo Instituto de Pesquisa Econômica Aplicada, IPEA, em parceria com o Fórum Brasileiro de Segurança Pública. De acordo com o levantamento, foram 42.590 homicídios em 2024, uma queda de 7,4% comparada a 2023. Já em relação a 2014, a redução foi de 33,4%. O secretário nacional de Segurança Pública, Chico Lucas, destaca as causas dessa redução.
9: Isso tudo é fruto de uma série de ações e de políticas públicas implementadas. Uma é a maior integração entre as forças de segurança, os entes federativos, com um aporte maior de recursos por parte da União e a cobrança para que esses crimes sejam mais esclarecidos. Sem falar de outra política pública muito importante nos últimos anos, que foi a restrição ao acesso às armas.
8: Mas o documento também traz um alerta importante. Os pesquisadores identificaram um aumento expressivo das chamadas mortes violentas por causa indeterminada, casos em que não é possível afirmar oficialmente se a vítima morreu em acidente, suicídio ou homicídio. De acordo com o Atlas, as mortes violentas por causa indeterminada saltaram para 17.207 em 2024. Na tentativa de melhorar a investigação desses crimes, o Ministério da Justiça e Segurança Pública adotou em fevereiro deste ano critérios nacionais padronizados para os índices de elucidação de homicídios e feminicídios em todo o país, como explica o secretário nacional de Segurança Pública, Chico Lucas.
9: Algumas mortes acontecem em ambientes inóspitos ou duvidosos ou por meios que não são tão claros. Ora, mas se há dúvida, cabe ao poder público de investigar. A portaria, ela define como critério a morte violenta, ela obriga a toda morte ser correspondida por um inquérito policial e todo inquérito precisa ter um final dentro de um prazo de esclarecimento.
8: O levantamento mostra ainda que a violência continua atingindo principalmente jovens do sexo masculino, negros e moradores de áreas vulneráveis. Em 11 anos, mais de 300 mil jovens entre 15 e 29 anos foram assassinados no Brasil. O coordenador da pesquisa e técnico do IPEA, Daniel Ricardo de Castro Cerqueira, afirmou que muitas vezes a violência que acomete o jovem surge ainda na infância.
10: Muitas vezes, quando a criança nasce, muitas vezes tem problema de negligência dos próprios pais, muitas vezes. Depois começa, a criança muito cedo já começa a ser vítima de violência sexual e depois, mais à frente, violência física, né? Quando eventualmente termina sendo morta à frente.
8: Pelas redes sociais, o presidente Lula destacou a redução histórica na taxa de homicídios, mas afirmou que o número absoluto ainda é muito alto. Lula declarou que a curva descendente aponta para um caminho que tende a se consolidar com a série de políticas anunciadas e em aplicação pelo governo do Brasil ao longo dessa gestão. Entre as medidas citadas pelo presidente está a lei antifacção, que endurece penas e dá agilidade ao confisco de bens de lideranças do crime organizado, o programa Brasil contra o Crime Organizado, que prevê a aplicação de 11 bilhões de reais em 2026 para desarticular estruturas criminosas, o Pacto Nacional contra o Feminicídio e o fortalecimento das ações de inteligência das polícias federal e rodoviária federal. Reportagem Luana Karen.
5: O combate ao desaparecimento de crianças e adolescentes, cada minuto conta.
4: O Ministério da Justiça e Segurança Pública firmou uma parceria com a Uber para que alertas passem a ser exibidos dentro do aplicativo.
5: Agora qualquer celular pode ser canal estratégico para salvar vidas.
11: Com a medida, motoristas, parceiros e usuários do aplicativo que estiverem no raio de até 160 quilômetros do desaparecimento vão receber mensagens dentro do aplicativo Uber. O diretor de Operações Integradas e de Inteligência da Secretaria Nacional de Segurança Pública, José Anchieta Neto, destacou a importância de usar a tecnologia a serviço da segurança pública.
12: Esses aplicativos de mobilidade urbana, eles estão gerando renda e são responsáveis por centenas de milhares de deslocamento, então eles têm que estar dando um passo à frente, um passo a caminho da promoção da segurança pública.
11: As primeiras horas após o desaparecimento de crianças e adolescentes são decisivas para localizar as vítimas. Por isso, o objetivo é acelerar a divulgação das informações e alcançar rapidamente pessoas que estejam próximas da região onde os casos acontecem. É o que destacou o chefe de relacionamento para assuntos de segurança da Uber, Leandro Segala.
13: Quando a gente conversa com autoridades que atuam na investigação de pessoas desaparecidas, tem um ponto comum que eles sempre se referem. O quanto é importante aquelas primeiras horas após o desaparecimento para o retorno seguro desse menor. Essa cooperação coordenada entre poder público, iniciativa privada, comunidade e tecnologia, acho que tem de fato a chance de salvar vidas.
11: A parceria amplia o alcance do chamado Alerta Amber, sistema utilizado para divulgar informações sobre crianças e adolescentes desaparecidos em situação de risco. O mecanismo envia imagens e dados da ocorrência para pessoas próximas ao local do desaparecimento. Pela primeira vez no Brasil, uma plataforma de mobilidade urbana também passa a integrar essa rede de comunicação emergencial. A diretora do Sistema Único de Segurança Pública, Isabel Freitas, falou sobre como a ação pode mudar a realidade das pessoas desaparecidas no país.
14: Uma criança localizada é uma criança que não foi vítima de um crime pior e é uma família que não passou por esse sofrimento.
11: Só no ano passado, mais de 85 mil pessoas desapareceram no Brasil. 21 mil delas eram crianças ou adolescentes. Reportagem Márcia Fernandes.
4: De turistas estrangeiros no Brasil aumentaram 9,2% nos primeiros quatro meses do ano em relação ao mesmo período de 2025.
5: O valor chegou a 20 bilhões e 200 milhões de reais, segundo o Banco Central.
4: E o ministro do Turismo, Gustavo Feliciano, está na China, onde participa de uma série com o objetivo de atrair mais turistas ao Brasil.
5: Recentemente, o governo brasileiro isentou a exigência de visto para turistas chineses.
15: Vamos traçar ações e estratégias para que a gente possa, com a política de isenção do visto do governo federal,
16: aumentar o número de turistas chineses no nosso país.
17: Eu tenho certeza, realizaremos ótimos negócios para promover o destino Brasil aqui na China.
4: O Brasil recebeu 103 mil turistas chineses em 2025, uma alta de 35% em relação ao ano anterior.
5: Apenas nos quatro primeiros meses do ano foram quase 40 mil visitantes, um crescimento de 33%.
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5: Fique agora com o Minuto do TCU. Em seguida, as notícias do Poder Judiciário e do Congresso Nacional. Boa noite.
4: Boa noite para você e até amanhã.
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20: O Tribunal de Contas da União fez auditoria para avaliar o financiamento da atenção primária à saúde no Sistema Único de Saúde. O serviço é a porta de entrada do SUS e inclui ações de vacinação, consultas, pré-natal e outros atendimentos. A fiscalização analisou o modelo de repasse de recursos para estados e municípios. 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O TCU identificou falhas no modelo atual, como dificuldades para acompanhar resultados. Também falta definir indicadores para distribuir os recursos de forma adequada. As limitações podem prejudicar o planejamento das ações e reduzir a eficiência da política pública. O tribunal fez recomendações para aperfeiçoar o sistema. 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
21: Plenário do STF decide que shoppings devem criar espaço de amamentação para empregadas lactantes.
22: TST define lista com o nome de 3 desembargadores indicados ao cargo de ministros da corte.
21: TSE homologa alterações nos estatutos dos partidos Democrata e Unidade Popular.
22: Boa noite, eu sou o Arthur Filho.
21: E eu sou Walter Lima.
22: O plenário do Supremo Tribunal Federal decide que shoppings devem criar espaço de amamentação para empregadas lactantes.
21: Empresas têm o prazo de até um ano para adequar os centros comerciais. Marcelo Della Libera.
23: O plenário do Supremo Tribunal Federal analisou um recurso que discute se a responsabilidade pela instalação de espaços destinados à amamentação e a guarda de filhos de trabalhadoras lactantes em shopping centers deve recair sobre os lojistas ou sobre a administração do empreendimento. A tese fixada foi no sentido de que a expressão estabelecimento, prevista na CLT, abrange os shopping centers em relação às empregadas dos lojistas que integram o centro comercial.
22: Presidente do STJ determina a continuação do curso de medicina ofertado à turma extra do Programa Nacional de Educação na Reforma Agrária, no campus Caruaru da Universidade Federal de Pernambuco.
21: O curso é oferecido a 80 alunos. Fátima Uchoa.
24: A turma extra de medicina iniciada neste ano é uma parceria entre a Universidade e o INCRA, que editaram resolução para a criação da turma e um edital para a seleção dos estudantes. Na ação popular contra essas medidas, um vereador alegou violação à moralidade administrativa. O TRF5 determinou a interrupção das atividades após o fim do primeiro semestre letivo. Mas, para o presidente do STJ, ministro Herman Benjamin, manter essa decisão colocaria em risco a organização administrativa da universidade pública, o que ocasionaria lesão à ordem pública. Segundo o ministro, a turma especial do curso de medicina atende ao princípio da igualdade de condições no acesso ao ensino.
22: TST define lista com o nome de 3 desembargadores indicados ao cargo de ministros da corte.
21: Os selecionados são das regiões Nordeste e Norte. Rocine Gomes.
25: Os selecionados estão disputando a vaga da ministra Dora Maria da Costa, que se aposentou do Tribunal Superior do Trabalho depois de 18 anos. foram eleitos ao cargo a desembargadora Maria de Nazaré Medeiros Rocha, do TRT da 8ª Região, que abrange o Pará e o Amapá. O desembargador Sérgio Torres Teixeira, do TRT da 6ª Região, em Pernambuco. E a desembargadora Hermenegilda Leite Machado, do TRT da 13ª Região, na Paraíba. A lista com os nomes será enviada ao presidente da República. É ele quem escolhe.
22: TSE homologa alterações nos estatutos dos partidos Democrata e Unidade Popular.
0: As duas legendas terão 90 dias para providenciar as alterações. Rimax Souto.
1: Para o Democrata, os ajustes são relacionados ao prazo máximo de vigência de órgãos partidários provisórios, limitado a 4 anos. O plenário do TSE ainda determinou que fique explícito o caráter voluntário das contribuições financeiras à legenda. O TSE também aprovou parcialmente o requerimento da Unidade Popular e determinou que o partido inclua explicitamente nas normas internas o tempo de vigência de seus órgãos provisórios, além de medidas de combate à violência política contra a mulher.
22: Tribunal Regional Federal da 1ª Região condena União e autarquias por demora na titulação de terras quilombolas do Amapá.
0: A decisão é resultado de ação do MPF. Vanessa Pereira.
2: Na decisão, a justiça condenou União, INCRA, IMAP e Fundação Cultural Palmares de forma solidária ao pagamento de mais de 3 milhões de reais em indenização por danos morais coletivos. Além disso, estabeleceu prazo de 3 anos para a conclusão de todos os processos de identificação, delimitação e titulação definitiva das comunidades quilombolas do Amapá, sob pena de multa de R$100 mil por mês de atraso.
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22: Uma boa noite a você.
0: Até amanhã.
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3: Eu sou Paula Groba.
6: E eu sou Humberto Pinheiro.
3: E estes são os destaques de hoje do Jornal do Senado, que começa agora.
6: Senado aprova novos modelos de contratação para jovens entre 18 e 29 anos.
3: Dívidas rurais avança projeto para socorrer produtores endividados por desastres climáticos.
6: Plenário aprova regras para a Copa Feminina de 2027 e homenagem a jogadoras pioneiras.
3: Boa noite.
6: Boa noite.
3: O mercado de trabalho pode ganhar novas regras para ampliar a contratação de jovens sem experiência. O Senado aprovou um projeto que cria o contrato de primeiro emprego para pessoas entre 18 e 29 anos que nunca tiveram carteira assinada.
6: A proposta reduz encargos para as empresas, como a contribuição patronal ao INSS e a alíquota do FGTS. O repórter Douglas Castilho tem mais detalhes.
7: Com 10 milhões de jovens que não estudam nem trabalham, o Brasil ocupa a 4ª pior posição no ranking mundial de pessoas entre 18 e 29 anos sem uma ocupação regular, segundo dados da OCDE, entidade que representa os países mais ricos. O projeto aprovado permite que as empresas que contratarem esses jovens sem nenhuma experiência prévia com carteira assinada terão a chamada cota patronal do INSS reduzida a 10%, o que é metade da exigida pelo regime comum. Haverá ainda a redução da alíquota do depósito do FGTS. O autor da proposta original, senador Irajá, do PSD do Tocantins, explicou o dilema enfrentado pelo que chamou de geração nem-nem.
26: Ora, é um dilema. Se ele não tem oportunidade, como é que ele vai ter experiência?
7: O novo regime de contrato diferenciado poderá ter o prazo de 6 a 24 meses, podendo ser renovado por 3 vezes, mas a qualquer momento durante a vigência do contrato, o empregador terá a possibilidade de transformar o vínculo temporário em um contrato permanente. O texto agora vai à sanção presidencial.
3: E avançou no Senado o projeto que mantém os incentivos fiscais da chamada Lei do Bem, usada para estimular investimentos em pesquisa, desenvolvimento e inovação tecnológica no país.
8: A proposta aprovada hoje pelos senadores preserva benefícios tributários concedidos a empresas que investem no setor e evita os cortes previstos na política de redução gradual desses incentivos, aprovada no ano passado. Repórter Patrícia Oliveira.
9: Poderão ser mantidos os incentivos fiscais concedidos a empresas que investem em pesquisa, desenvolvimento e inovação tecnológica. A proposta dos senadores Alci Lucas, do PL do Distrito Federal, impede que esse setor pare de receber apoio por meio de benefícios tributários. Os cortes estão previstos nas regras da política de redução desses incentivos aprovada no ano passado. O relator da matéria, senador astronauta Marcos Pontes, do PL de São Paulo, destacou que a chamada Lei do Bem gera 30 bilhões de reais com investimentos em inovação e tecnologia, eleva a produtividade, a competitividade e a geração de empregos qualificados.
10: Então, são incentivos que precisam ser preservados, é uma importância muito grande também para o Brasil como um todo, para o desenvolvimento econômico e social do país.
9: O senador também destacou que o projeto contribui para a previsibilidade das decisões de investimento em inovação por parte das empresas. A proposta segue para a Comissão de Assuntos Econômicos.
3: E a Comissão de Assuntos Econômicos aprovou o projeto que busca dar fôlego a produtores rurais prejudicados por secas, enchentes e outros eventos climáticos extremos. A proposta autoriza o uso de recursos do Fundo Social para renegociar e quitar dívidas no campo, sem cobrança de multas ou juros de mora.
8: A medida tem como objetivo evitar o endividamento crônico e garantir a continuidade da produção agrícola no país. O texto segue agora para o plenário do Senado com pedido de urgência. Repórter Alexandre Campos.
15: Pelo texto, poderão ser beneficiários da linha de crédito especial os produtores rurais, associações e consórcios que no período entre 2019 e 2025 tenham registrado em duas ou mais safras perdas de no mínimo 30% da renda bruta. Para produtores, a linha de crédito terá valor máximo de 10 milhões de reais e para associações 50 milhões de reais, com prazo de 10 anos e juros entre 3,5% e 7,5% ao ano. O relator, senador Renan Calheiros, do MDB de Alagoas, destacou a incorporação ao texto de medidas que impeçam exigências excessivas e restrições infralegais durante a regulamentação da matéria.
11: O projeto, sem dúvida nenhuma, oferece uma opção para que o governo atue permitindo a retomada da capacidade produtiva e a preservação da segurança alimentar nacional.
15: Líder do governo, senador Jax Wagner, do PT da Bahia, lamentou que as negociações com o executivo não tenham avançado.
12: Do jeito que está escrito o projeto, é para quebrar os bancos públicos, porque na taxa que eles querem é para botar um prejuízo lá em cima.
15: Pelo projeto, o governo também poderá ampliar sua participação no Fundo Garantidor de Investimentos para a cobertura de operações de crédito rural contratadas por produtores afetados por eventos climáticos adversos.
3: O presidente do Senado, Davi Alcolumbre, cobrou dos partidos a indicação dos integrantes da nova CPI da pedofilia, que terá 11 membros titulares e 7 suplentes.
8: O colegiado vai investigar crimes sexuais e outras violências cometidas contra crianças e adolescentes. Repórter Pedro Pincer.
13: O colegiado tem o objetivo de investigar crimes cometidos contra crianças e adolescentes, incluindo pedofilia e abuso online. A CPI foi criada em agosto do ano passado, mas ainda não começou a funcionar por falta de integrantes. Alcolumbre ainda destacou que a proporcionalidade das bancadas deve ser respeitada durante as indicações.
14: Para que as lideranças partidárias possam fazer as suas indicações, para que o mais rápido possível a gente possa fazer a instalação desta comissão parlamentar de inquérito que vai investigar a pedofilia no Brasil.
13: O pedido de criação da CPI foi apresentado em conjunto pela senadora Damaris Alves, do Republicanos do Distrito Federal e pelos senadores do PL Jaime Bagatoli de Rondônia e Magno Malta do Espírito Santo. A primeira CPI da pedofilia funcionou entre 2008 e 2010.
3: E parlamentares repercutiram a decisão da primeira turma do Supremo Tribunal Federal que acabou com a aposentadoria compulsória remunerada como punição máxima para magistrados.
8: Com a medida, juízes que cometerem infrações graves poderão perder o cargo e também o direito ao salário.
4: salário. Repórter Henrique Nascimento.
5: A aposentadoria compulsória era alvo de críticas porque permitia ao magistrado continuar recebendo salário proporcional ao tempo de serviço, mesmo após punições disciplinares. Relatora de uma proposta sobre o tema na Comissão de Constituição e Justiça do Senado, a senadora Elisiane Gama, do Maranhão, afirmou que a decisão corrige uma distorção histórica.
16: Nós não podemos permitir castas de servidores públicos com privilégios.
5: Relatora de uma proposta sobre o tema na Comissão de Constituição e Justiça do Senado, a senadora Elisiane Gama, do Maranhão, afirmou que a decisão corrige uma distorção histórica.
16: Nós não podemos permitir

0: já aprovou uma proposta que também acaba com a aposentadoria compulsória como punição para magistrados e integrantes do Ministério Público. O projeto aguarda votação no plenário.
1: O Brasil avançou na preparação para a Copa do Mundo Feminina de 2027. Foi aprovado o projeto que define regras e garantias do poder público para que o torneio seja realizado no país.
2: A proposta prevê apoio à cidade sede do primeiro Mundial Feminino da história na América do Sul. Repórter Rodrigo Rezende.
3: O projeto trata de diversos temas relacionados à Copa do Mundo, como venda de ingressos, proteção de direitos autorais, regras para captação e distribuição de imagens do campeonato e garantias aos torcedores e profissionais, como a facilitação para obtenção de vistos temporários de turismo e trabalho. A relatora da proposta, senadora Leila Barros, do PDT do Distrito Federal, afirmou que o país irá se beneficiar do evento, principalmente com a experiência adquirida na Copa de 2014.
4: A expectativa da FIFA é de receber mais de 3 milhões de torcedores, movimentar a economia e projetar o Brasil como potência esportiva contemporânea.
3: A proposta também traz uma compensação financeira às jogadoras que representaram o país na primeira edição da Copa do Mundo Feminina, em 1991, e no primeiro torneio global feminino organizado pela FIFA, em 1988. Cada ex-jogadora receberá R$500 mil.
1: O plenário ainda aprovou a proposta da senadora Leila Barros, que estende o mesmo benefício de R$500 mil às jogadoras que participaram da Copa do Mundo de 1995.
2: Edição de Paula Groba. Trabalhos técnicos de Eliseu Caires. O Jornal do Senado fica por aqui. Acompanhe agora as notícias da Câmara dos Deputados. Boa noite.
1: Boa noite e até amanhã.
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6: Plenário da Câmara debate projeto que reduz jornada semanal de trabalho.
7: Deputados aprovam reconhecimento de diabetes tipo 1 como deficiência.
6: Proposta votada inclui festas juninas nordestinas no calendário de turismo.
7: Plenário amplia estoques de alimentos e produtos para alimentação animal.
6: Boa noite. Os deputados aprovaram o projeto para ampliar estoques públicos de alimentos e de produtos para a alimentação animal. A repórter Daniela Lessa acompanhou a votação.
8: A Câmara dos Deputados aprovou o projeto que muda a regra sobre estoques públicos de alimentos e amplia o programa de venda em balcão, usado para dar acesso de pequenos criadores de animais aos produtos vendidos pela Companhia Nacional de Abastecimento, a Conab. O projeto amplia o público atendido pelo programa de venda em balcão. Além dos pequenos criadores de animais, poderão participar cooperativas de produção agropecuária e associações de agricultores familiares, que terão acesso à compra de itens como sacaria, milho, sorgo, caroço de algodão e farelo de soja. Para pequenos criadores, o limite de compra será de até 27 toneladas por mês. Para cooperativas e associações de agricultores familiares, o limite será de até 80 toneladas mensais. Outra mudança autoriza a União, por meio da Conab, a comprar de produtores rurais e de cooperativas os produtos básicos incluídos na política de garantia de preços mínimos. A compra poderá ser feita por preço de até 25% acima do preço mínimo em vigor no estado onde ocorrer a aquisição, em leilões públicos. O objetivo dessas compras é permitir a formação de estoques públicos para garantir a compra do produtor, assegurar o abastecimento e ajudar a regular os preços no mercado interno. O relator da proposta, deputado Wilson Santiago, do Republicanos da Paraíba, defendeu que a medida fortalece a política brasileira de estoques públicos de alimentos.
9: Em um país como o nosso, e avançou na luta contra a fome, a manutenção e estoques estratégicos também estruturados, reafirma esse compromisso histórico, garantindo que alimentos essenciais permaneçam acessíveis à população mais vulnerável e consolidando o direito humano à alimentação adequada.
8: Emenda do deputado Ayrton Faleiro, do PT do Pará, foi acolhida pelo relator e, com isso, o texto também passou a autorizar a venda direta de produtos dos estoques públicos para programas e ações de abastecimento e segurança alimentar. Essa venda poderá atender micro e pequenas indústrias de alimentos e micro e pequenas empresas do varejo alimentar, cooperativas e associações.

0: eleições. O Partido Novo votou contra a proposta por considerar que o projeto cria um controle artificial de preços. O projeto que amplia o programa de venda em balcão e muda as regras para a formação e venda de estoques públicos agora será analisado no Senado. Da Rádio Câmara de Brasília, Daniele Lessa.
1: Justiça.
2: Jandira Fegali, do PCdoB, defende a instalação de uma CPI na Câmara para apurar suspeitas relacionadas ao Banco Master. Ela também pede que os órgãos de investigação aprofundem a apuração no Rio de Janeiro, com a devida responsabilização dos que praticaram irregularidades.
1: Jandira Fegali cobra investigação sobre denúncias envolvendo recursos do Rio Previdência aplicados no Banco Master pelo governo estadual. Ela aponta que o dinheiro dos servidores públicos locais não pode ser usado para favorecer interesses privados.
3: Saúde.
2: A Câmara aprovou a possibilidade de reconhecimento de diabetes tipo 1 como deficiência. A repórter Daniele Lessa acompanhou a votação.
0: A Câmara dos Deputados aprovou o projeto que estabelece direitos para pessoas com diabetes mellitus tipo 1, incluindo a possibilidade do reconhecimento da condição como deficiência. A proposta apresentada pelo senador Randolfe Rodrigues, do PT do Amapá, não atesta automaticamente a deficiência, mas autoriza o reconhecimento após avaliação biopsicossocial, nos critérios previstos pelo Estatuto da Pessoa com Deficiência. Projeto anterior, aprovado na Câmara e no Senado, que classificava diabetes tipo 1 como deficiência para efeitos legais, foi vetado integralmente pelo presidente Lula em 2025, com a justificativa que a deficiência não é medida por uma condição médica crônica, e sim pela interação da pessoa com as barreiras sociais, algo que atualmente é medido pela avaliação biopsicossocial. Relator da proposta, o deputado João Cury, do MDB de São Paulo, argumentou que o projeto amplia condições para tratamento adequado e prevenção de complicações, além de garantir direitos específicos, sem criar equiparação automática com a condição de pessoa com deficiência.
4: Em conformidade com a Lei Brasileira de Inclusão, e também tivemos o cuidado de conformar este relatório à Convenção sobre os Direitos das Pessoas com Deficiência. Essa cautela é relevante, pois condição crônica por si só não assegura automaticamente os direitos reservados às pessoas com deficiência.
0: O diabetes tipo 1 é uma condição crônica em que o corpo deixa de produzir insulina, hormônio responsável pelo controle da glicose no sangue. Geralmente é percebida na infância ou na adolescência, mas o diagnóstico também pode ser feito na idade adulta. Cerca de 600 mil pessoas têm diabetes tipo 1 no Brasil. Sem tratamento adequado, a doença pode provocar complicações graves. Entre os principais pontos do texto aprovado está a garantia de acesso pelo Sistema Único de Saúde a medicamentos e insumos necessários ao tratamento, como sensores de monitoramento de glicose, insulina e materiais para aplicação. O projeto que estabelece direitos para pessoas com diabetes mellitus tipo 1, incluindo a possibilidade de reconhecimento da condição como deficiência, já foi aprovado no Senado e na Câmara, seguiu para a sanção presidencial e pode virar lei. Da Rádio Câmara de Brasília, Daniele Lessa.
3: Desenvolvimento Regional.
1: Wellington Prado, do PSD de Minas Gerais, anuncia o início da operação do SAMU em Uberlândia e afirma ter garantido recursos para viabilizar o funcionamento do serviço. Segundo o parlamentar, a cidade era a única do país com mais de 500 mil habitantes sem atendimento do sistema de urgência.
2: Wellington Prado também destaca investimentos em infraestrutura de saúde no município, incluindo a ampliação do Hospital de Clínicas da Universidade Federal e construção de centros especializados de atendimento. Ele afirma que os projetos ampliam o acesso a serviços de alta complexidade e prevenção.
1: Eduardo Bismarck, do PV, comemora a decisão do governo do Ceará de abrir rotas intermunicipais do litoral leste e do Vale do Jaguaribe para mais empresas de ônibus. Ele pontua que a medida responde a reclamações de passageiros sobre falhas frequentes, atrasos e problemas de segurança.
2: Eduardo Bismarck garante que a entrada de novas empresas de transporte para municípios como Aracati, Limoeiro do Norte, Russas e Morada Nova pode melhorar a qualidade do atendimento sem o aumento das tarifas.
3: Cultura.
1: A Câmara aprovou um projeto que cria o circuito nordestino de quadrilhas juninas. O repórter Antônio Vital acompanhou a votação.
5: Há menos de uma semana do início de junho, mês dos tradicionais festejos juninos Brasil afora, a Câmara dos Deputados aprovou o projeto que institui institui o Circuito Nordestino de Quadrilhas Juninas. O circuito, de acordo com a proposta apresentada pela deputada Fernanda Pessoa, do PSD do Ceará, é composto pelas cidades de Juazeiro do Norte e Maracanaú, no Ceará, Campina Grande e Patos, na Paraíba, e Caruaru e Petrolina, em Pernambuco. O projeto inclui o circuito formado por esses municípios no calendário oficial de eventos do Ministério do Turismo e na lista de patrimônio cultural imaterial da região Nordeste. O objetivo é incentivar o turismo cultural e regional, preservar e difundir as tradições nordestinas e fortalecer a economia criativa e as cadeias produtivas locais, como disse o relator do projeto, o deputado Yuri do Paredão, do MDB do Ceará.
6: O projeto de lei aqui analisado tem o objetivo de reconhecer a relevância cultural, social e econômica da cultura tradicional junina na região Nordeste, especialmente das quadrilhas juninas, tão importantes e tradicionais na região. Os festejos juninos das cidades citadas se destacam nacionalmente e internacionalmente por sua grandiosidade e estrutura profissional, com importantes impactos positivos no fomento à economia local por meio da geração de empregos e dinamização dos setores de serviço do turismo.
5: O projeto foi aprovado de maneira simbólica pelo plenário, sem votos contrários. O deputado Eduardo Bismarck, do PV do Ceará, disse que no futuro outros municípios podem ser incluídos no roteiro.
7: Muitas outras cidades também, muitos outros destinos do meu Ceará, como a minha cidade do Aracati, poderiam estar contemplados no parecer, mas entendo que estão lá as mais relevantes nesse momento e tradicionais, e que no futuro outras tantas serão inseridas e que podem aí tá trazendo mais visibilidade para esses eventos culturais.
5: O projeto que institui o Circuito Nordestino de Quadrilhas Juninas seguiu para análise do Senado. Na Rádio Câmara de Brasília, Antônio Vital.
3: Votação.
2: Aprovada no meio da tarde em comissão especial, a proposta de emenda à Constituição que reduz a jornada de trabalho para 40 horas semanais prevê a implantação do novo modelo em duas etapas.
1: Segundo o texto, 60 dias após a promulgação da nova emenda constitucional, a jornada semanal no país passará para 42 horas, já com 2 dias de repouso remunerado por semana. Depois de 12 meses, a nova carga máxima de trabalho por semana no Brasil cairá para 40 horas.
2: O relatório aprovado é um texto elaborado pelo deputado Léo Prates, do Republicano da Bahia, para duas propostas que previam a redução da jornada semanal de trabalho.
1: O presidente da Câmara, deputado Hugo Mota, afirmou que a aprovação da 6x1 será a maior entrega do parlamento para a classe trabalhadora. O repórter Luiz Gustavo Xavier tem os detalhes.
8: O presidente da Câmara, Hugo Mota, afirmou que a aprovação da proposta de emenda à Constituição, que reduz a jornada de trabalho para 40 horas semanais e acaba com a escala de trabalho 6x1, será a maior entrega da história da Câmara para a classe trabalhadora do país. Segundo Hugo Mota, o parlamento já aprovou muitas reformas econômicas, mas a aprovação da PEC terá consequências na qualidade de vida dos trabalhadores.
9: Sinto que esse é o sentimento majoritário da casa, né? Você pode ter um ponto ou outro que tenha divergência, é natural, é do debate democrático, mas aquilo que para nós é fundamental, que é a redução da jornada de 44 para 40 horas, a mudança na escala, o fim da escala 6x1, garantindo 2 dias de descanso para o trabalhador sem redução salarial. Isso, na minha avaliação, eu sinto que tem ampla convergência política.
8: Em relação ao prazo proposto de 60 dias para a transição da mudança na jornada, Hugo Mota afirmou que o período curto não terá efeitos na economia. Segundo ele, os que se colocam contra a mudança sempre dizem que haverá consequências catastróficas e esse discurso se repete sempre quando algum interesse é ferido.
9: Eu não acredito primeiro em mudança na transição. Eu penso que essa transição de um ano, ela é uma transição justa. Há muito tempo a classe trabalhadora espera por essa mudança. É importante lembrar que por diversas vezes, em 2004, em 2010, se tentou reduzir a jornada de trabalho e não foi possível. E eu penso que essa medida é uma medida que você tem que ter coragem de enfrentar. Nunca terá o tempo perfeito para se discutir isso.
8: Hugo Mota afirmou ainda que haverá na própria Constituição previsão de que eventuais flexibilizações sejam regulamentadas por projeto de lei. Ele explicou que alguns setores que serão afetados poderão ter regras específicas. Da Rádio Câmara de Brasília, Luiz Gustavo Xavier.
2: Melon Solano, do PT do Piauí, considera o fim da jornada 6x1 como um avanço histórico para os trabalhadores brasileiros. No entendimento do parlamentar, uma escala de 40 horas semanais sem redução salarial vai aumentar a produtividade e melhorar a qualidade de vida da população.
1: Jorge Sola, do PT da Bahia, argumenta que os ganhos de produtividade gerados pelos avanços tecnológicos devem se reverter em qualidade de vida para os trabalhadores, o que inclui a redução da jornada de trabalho. Ele assinala que as elites econômicas sempre foram resistentes a conquistas sociais.
2: Ayrton Faleiro, do PT do Pará, acusa a oposição de tentar inviabilizar a redução da jornada de trabalho ao propor uma escala de 4 dias trabalhados por 3 de descanso. O deputado reforça que a prioridade é garantir a escala 5x2, com 40 horas semanais e sem redução do salário.
1: Juliana Cardoso, do PT de São Paulo, avalia o fim da jornada 6x1 como uma conquista essencial para a dignidade e a saúde mental dos trabalhadores. A deputada também considera que a oposição age com demagogia ao apresentar propostas alternativas para tentar atrasar a votação.
2: Jaque Rocha, do PT do Espírito Santo, afirma que a Câmara tem a oportunidade de devolver o protagonismo ao trabalhador, ao ouvir o clamor das ruas pela redução da jornada. Segundo ela, os sindicatos patronais pressionam por isenções fiscais e desonerações e se omitem no bem-estar do trabalhador.
1: Paulo Teixeira, do PT de São Paulo, também ressalta a redução da jornada de trabalho e exalta os programas do governo federal para diminuir as desigualdades sociais. De acordo com o parlamentar, o Brasil não voltará a um passado que atacou os sindicatos, achatou salários e diminuiu oportunidades.
2: Rosângela Moro, do PL de São Paulo, classifica a proposta do governo federal de redução da jornada de trabalho como populista e eleitoreira e sem o debate profundo da matéria. A parlamentar defendeu a PEC 44, que estabelece o pagamento por horas trabalhadas e preserva a liberdade de escolha do profissional.
1: Renildo Calheiros, do PCdoB de Pernambuco, afirma que a redução das horas trabalhadas no país será uma conquista histórica. Ele destacou que a medida visa combater a desigualdade estrutural do Brasil, rompendo com mentalidades arcaicas da elite econômica.
2: Florentino Neto, do PT do Piauí, considera o fim da escala 6x1 um passo histórico para garantir mais qualidade de vida à classe trabalhadora. Ele afirma que a medida dará ao povo brasileiro mais tempo de descanso, possibilitando maiores períodos de convivência comunitária e familiar.
1: Kiko Seleguin, do PT de São Paulo, sustenta que a escala 6x1 prejudica o desempenho da economia por aumentar a rotatividade nos setores produtivos. Ele considera que a redução da jornada de trabalho para 5 dias semanais representa um avanço na qualidade de vida dos brasileiros.
2: Valdenor Pereira, do PT da Bahia, defende a aprovação da PEC do fim da escala 6x1 sem diminuição dos salários. O parlamentar afirma que a iniciativa, além de estimular a geração de empregos, pode melhorar a saúde dos trabalhadores e reduzir a pressão sobre o SUS.
1: Dr. Francisco, do PT do Piauí, pede apoio do Congresso ao fim da escala 6x1 e destaca a mobilização política em defesa da medida. Ele acredita que a mudança pode melhorar a qualidade de vida dos trabalhadores, com mais tempo para convivência familiar, lazer, saúde física e mental.
2: Gilmar Tato, do PT de São Paulo, relembra marcos históricos das leis trabalhistas e destaca a atuação de movimentos sociais e sindicais na defesa da redução da jornada semanal de trabalho. Ele afirma que a proposta amplia o tempo de convivência familiar e contribui para a redução das desigualdades.
1: Orlando Silva, do PCdoB de São Paulo, parabeniza a mobilização de sindicatos e movimentos sociais em defesa do fim da escala 6x1, afirmando que a mudança pode ampliar oportunidades de emprego. Ele sustenta ainda que avanços tecnológicos permitem reorganizar o trabalho sem redução de salários.
2: Benedita da Silva, do PT do Rio de Janeiro, lembra que a luta pelas 40 horas semanais de trabalho vem desde a Assembleia Constituinte de 1988. De acordo com a deputada, a atual escala reflete uma relação de submissão do trabalhador em relação ao empregador.
1: Para Talíria Petrone, do pessoal do Rio de Janeiro, a escala 6x1 provoca desgaste físico e emocional, especialmente entre mãe solo. A deputada relembra o período em que trabalhou em telemarketing para relatar jornadas exaustivas, baixos salários e a dificuldade de conciliar trabalho e vida familiar.
2: Na opinião de Aloysio Mendes, do Republicanos do Maranhão, o fim da escala 6x1 pode garantir mais qualidade de vida aos trabalhadores, sem prejudicar empresários e empregados. Após a aprovação na Câmara, o deputado espera que o Senado acelere a análise da proposta para beneficiar os trabalhadores.
1: Nas palavras de Arlindo Quinária, do PT de São Paulo, a proposta da oposição para a jornada 4x3 esconde uma transição longa e o aumento das horas semanais. O deputado acredita que os parlamentares contrários ao fim da escala 6x1 tentam reduzir os direitos da CLT.
2: Carol D'Artora, do PT do Paraná, classifica a escala 6x1 como um mecanismo de exaustão física e social que retira do trabalhador o direito à vida. Ela destaca que o modelo atual prejudica especialmente mulheres e populações periféricas, roubando tempo de convivência familiar e saúde mental.
1: Alice Portugal, do PCdoB da Bahia, celebra a discussão histórica.
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3: Minha gente, atenção, hein? Cozinhar com faca cega, ninguém merece, não é mesmo? Bom, se a sua perdeu o corte, se você está sem amolador, pegue um prato de cerâmica, vire de ponta cabeça, passe a lâmina várias vezes naquela borda áspera do fundo do prato e pronto! O atrito devolve o corte rapidinho para você agilizar o preparo do almoço. Funciona com qualquer peça de cerâmica, ok? Pode testar aí.
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2: Então, meu povo, pra quem quer uma batata frita sequinha e crocante igual aquelas da lanchonete, o segredo é o choque térmico. Deixe as batatas cortadas na água quente por alguns minutinhos e logo em seguida mergulhe em uma vasilha com água gelada. Depois, é só escorrer bem e levar para o óleo bem quente. O resultado é aquela casquinha perfeita que todo mundo ama, ó. Bom apetite.
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